Radioatividade leva até vocês mais um programa da série a série. Dedique uma canção a quem você ama. Eu tenho aqui em minhas mãos uma carta. Uma carta de um ouvinte que nos escreve e assina com um singelo pseudônimo de Mariposa.

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1: 21 horas e 16 minutos.
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0: 21h32.
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1: 21 horas e 47 minutos.
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1: 22 horas e 15 minutos.
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0: 22h32.
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1: 22 horas e 56 minutos.
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0: 23 horas e 12 minutos.
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1: 23:30.
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0: 23h45.
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0: meia-noite e 31 minutos. 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
1: Meia-noite e 50 minutos.

0: 1:06.
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0: 1:46.
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1: Duas horas e 18 minutos.

0: 2 horas e 35 minutos.
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1: 2 horas e 52 minutos.

0: 3 horas e 12 minutos.
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1: 3 horas e 28 minutos.

0: 3 horas e 44 minutos.
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1: 3 horas e 58 minutos.

0: 4 horas e 13 minutos.
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1: 4 horas e 27 minutos.

0: 4 horas e 45 minutos.
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Bom dia, meu povo, bom dia, meus amigos, bom dia, gauchada, bom dia, meu Rio Grande do Sul, bom dia, Brasilzão, mundão velho de Deus, abençoado pelo patrão velho lá do universo e protegido pela nossa padroeira do Brasil, Nossa Senhora Aparecida. São 5 da manhã, pontualmente, meus amigos, estamos de volta, com a graça de Deus, com o carinho de vocês para com a gente. Pedindo licença para cada um, para cada uma, para que nós possamos lhe fazer companhia, lhe levar uma mensagem de paz, de pensamento positivo, de musicalmente levar o canto e encanto nativo da nossa música, do nosso povo, da nossa gurizada aí que está vindo, que é o presente e o futuro do nosso país e dos nossos, né, dos nossos pilares que são os grandes astros da música, tanto gaúcha como nativista, ou também sertaneja, né? Que eu gosto demais também da música sertaneja. Quem está nos ouvindo sabe disso, e quem está nos ouvindo está indo, nosso bom dia, nosso muito obrigado pela companhia, em nome do Empório, da Viva Farma, da gente nossa, da Ter Empréstimos, da Funerária Dec Giovanni, da Gente Miúda, da JB Mix e também da Agafarma de Nova Prata. Lua redonda! E céu azul, não choveu à noite. O que choveu, um mau futebol aí da dupla Grenal. Meu amigo, que pelada! Quem não assistiu, não perdeu nada. Rapaz do céu. Era bola atravessada, nunca vi um negócio assim. Eu que não jogo futebol, olha, alguma coisa melhor eu faria. Igual todo mundo faz. 5:01, 0-0 foi o resultado, mas imperdoável. É um Grenal aí de nada, se desaprendeu só. É uma coisa que não entendo como é que pode o pessoal não conseguir cobrar um escanteio, não conseguir cobrar uma falta, não conseguir cobrar um arremesso, não conseguiram chutar uma bola a gol, não fizeram uma conclusão, não fizeram um drible, um jogo de velocidade. Mas olha, pelada das peladas. 5:01 da manhã, gurizada. Vamos à prece do gaúcho!

Em nome do Pai, do Filho e do Espírito Santo. E com licença, patrão celestial. Vou chegando despacito, enquanto servo amargo de minhas confidências, porque ao romper da madrugada e o descambar do sol, preciso camperear por outras invernadas e repontar do céu a força e a coragem para o entrevero do dia que passa. Eu bem sei que qualquer guasca bem pilchado, de faca, rebenque e esporas, se não se afirma nos arreios da vida, não se estriba na proteção do céu. Ouve, patrão celeste, a oração que te faço. Ao romper da madrugada e o descambar do sol, tomara que todo mundo seja como irmão. Ajuda-me a perdoar as afrontas e não fazer aos outros o que não quero para mim. Perdoa-me, Senhor, porque rengueando pelas canhadas da fraqueza humana, de quando em vez, quase sem querer, eu me solto porteira fora. Eita, potrilho chucro, renegado e caborteiro, mas eu te garanto, meu Senhor, quero ser bom e direito. Ajuda-me, Virgem Maria, primeira prenda do céu. Socorre-me, São Pedro, capataz da estância gaúcha. Mas para fim de conversa, vou te dizer, meu Deus, mas somente para ti, que tua vontade leve a minha de cabresto para todo sempre, até a querência do céu.

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1: 5:13.
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7: Meus amigos velhos, confira comigo a hora certinha. Agora, minha gente, são 5:14. 5:14, você está ligadinho na Prata FM 91.5, a rádio do coração do ouvinte. Amigo caminhoneiro, taxista, motorista de ônibus, empregada, vigilante, nosso irmão lavrador. Pessoal do interior, dos interiores que estão nos ouvindo, graças. De Nobre, bom dia, obrigado pela companhia, obrigado pela audiência, tenham todos aí um bom começo, um bom encaminhamento aí de final de semana. É sexta-feira de 28 de agosto deste ano de 2026, lua cheia, tempo aberto, por enquanto não choveu à noite, como estava previsto, choveu aí pelas beiradas e aqui ficou nosso lugar sagrado, né? Nosso lugar abençoado, protegido pela nossa padroeira do Brasil. Tamo juntos, 5:14. Quem é que tá chegando aí, Chiru Percizinho? Ivan Taborda, Semana Farroupilha? Muito bem, vamos lá então trazendo esta mensagem, nesta música tão linda do nosso saudoso Ivan Taborda.
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7: Amigo velho do meu pago, confira comigo a hora certinha. Você que está ligadito, são 5h29 da manhã. Dona Ângela Maria Vieira Botim. Bom dia, bom dia, bom dia, bom dia. 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Vem aí a 35ª Romaria do Senhor Bom Jesus, 13 de setembro, em Nova Bassano. Apoio Iva Peças, comércio de autopeças, ali na entrada da BR-470, entrada de Nova Bassano, juntamente com a Transgabardo, do Sérgio Gabardo, de Porto Alegre, convidando então para esta grande Romaria do Senhor Bom Jesus, no próximo dia 13 de setembro. 13 de setembro vai ser num domingo, vai haver a missa de abertura às 8 da manhã, missa campal no santuário às 10 da manhã, com transmissão ao vivo pela Prata FM e demais canais de comunicação. Ao meio-dia teremos almoço no Salão Paroquial, oração do terço às 13h30, 14 horas haverá o momento de adoração e às 15 horas haverá a missa de ação de graças, a missa de encerramento desta grande Romaria do Senhor Bom Jesus, que está visitando as comunidades, né? Tudo certo? São 5 horas da manhã, mais 30 minutinhos, horário oficial do nosso país, o tempo está bom e a temperatura, meus amigos, está na casa dos 17 graus agora, nesse momento, aqui nos estúdios da emissora, no centro da cidade de Nova Prata. Alguns locais aí está 18, 19, até 20 graus, certo? Olha, esteve de aniversário ontem, o Bruno Butin recebe os parabéns aí da família, da Gabriela, do Mano, do Rodrigo, da mãe Ângela, do Janir, enfim, de toda a família aí, do seu Nelson, da dona Vilma, família Barbieri e a família Sense também, que está ligadinha conosco lá na Fibra Sinos. Muito obrigado pela audiência, muito obrigado pelo carinho. Tamo juntos, gurizada, olha a hora certinha para você que está nos ouvindo, são 5 horas e 31 minutos da manhã. 5h31, acorda meu povo, levanta minha gente, levanta gurizada, alô caminhoneiro, transportando o progresso do Brasil por este mundão velho de Deus, muito obrigado pela audiência, e São Cristóvão e a nossa padroeira esteja aí na sua gabine, né? Esteja junto com vocês aonde você estiver. Estamos juntos também, né, André? Um abraço pro André Coradinho, tá caminhando já, meu irmão. De fé, camarada, sempre ligado. Turma aí da CPBEL, bom dia. Obrigado pela audiência. Meus amigos que estão no interior, dos interiores aí, tratando a criação. Radinho ligado, seu Orestes Vivan. Como é que tá a boiada aí? Tá bom. Souza, como é que tá a galinhada? O Souza é o cata-ovo, né? Lá na Fazenda Pratinha. Tá escutando, seu galo tá cantando, né? Se o galo tá cantando porque a galinhada tá pondo ovos aí, né? É, tá pondo os ovinhos aí, tá pondo.

No puleiro e nós vamos comer yaiki, como diz o polonês. Yaiki, né, Sérgio Zembruski? Bom dia, Sérgio Zembruski, aí no gramadinho. Tudo certinho, gurizada. Quem é que chega aí, Precisinho? Albino Manique, um toque de gaita. Como é que é o nome da marca? Altaquito Militar. Essa é muito boa. Aliás, escolher uma ruim é o problema do Albino Manique, né? Porque não tem nenhuma de ruim. É só obra, né? É só obra de Deus. E a hora certinha, 5 da manhã, mais 33. Tamo juntos!

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1: 5:44.
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3: Maravilha, meu povo. Olha a hora certinha para você que está ligado. Agora são 5:44 da manhã. Começa hoje no rádio e na televisão o Espaço Político 2026. Logo mais às 7 horas da manhã, nós temos a primeira intervenção aí, né? E as intervenções avulsas que estarão rodando durante a programação. Tá certo, gurizada? 5:45. 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Neste jantar dançante da Confraria da Gastronomia, sabor que reúne música e encanta o povo. É, meus amigos, dia 29 de agosto, às 20 horas, no Clube San Cristóvão. Animação, banda de Madrid. E daí, você vai ficar fora? Não, não. 5:46 da manhã. E Dele Cordiona, quem é que tá chegando agora? O Barbicacho. Essa aqui vai pro Gabardo, lá na São Paulo, na SP, no Sampa. Tá na Sampa, guri! Olha a hora, 5:46, acorda, meu povo!

Abraço para o meu amigo Daniel Petricoski, a dona Nelci. Abraços para essa gauchada, merecedores do nosso aperto de mão.

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2: 5:59.
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23: Olha a hora certinha, gurizada, 6:03 da manhã, céu aberto, temperatura 18 graus aqui no centro da cidade. Tá melhor que a encomenda, viu? É, para quem previa aí muita chuva, mas choveu aí em Pelotas, choveu em Bagé, choveu na fronteira, choveu Santa Maria, choveu no Uruguai, destruiu na Argentina, né? Nós estamos abençoados aqui, protegidos e muito protegidos. Reze sua Ave Maria aí, quando você acordar, se você já está acordado, dá uma baixada no volume do rádio aí e agradeça a Deus aí que está tudo tranquilo, está tudo às mil maravilha, às mil maravilha. Tá certo, minha gente? Olha, neste domingo nós teremos o início das nossas visitas da Padroeira do Brasil, Nossa Senhora Aparecida. E a primeira visita será lá na comunidade Santo Antônio do Maragata. Né? Comunidade do Maragata estará recebendo a imagem da nossa Padroeira do Brasil às 9 horas da manhã. Depois, no dia 2, então estaremos lá na comunidade Caravaggio, do povoado Cola. E no dia 4, na comunidade Santo Isidoro, às 19h30. E também segue aí para o dia 5, vai ter no sábado. Sábado às 14 horas na comunidade Santa Catarina, com a Dirui, né? Dirui, em Bento Gonçalves. No sábado às 15h30 nos Três Mártires também. E às 19 horas na comunidade São Judas Tadeu, na Ponte do Retiro. Então estamos aí convidando a população para o dia 2, 4 e também no dia 5. É a primeira semana da visita da nossa Padroeira do Brasil, na 85ª Romaria de Nossa Senhora Aparecida com Maria. Somos igrejas ou somos igreja a caminho de Jesus, a caminho de Cristo. De 30 de agosto a 12 de outubro, comunidade de Nova Prata, paróquia e comunidade do Maragata, lá do Rio Branco. Né? O pessoal lembrar que é nosso Rio Branco. Chama, chegada e distribuição da chama crioula da 11ª Região Tradicionalista, CTG Rodeio da Amizade, amanhã, dia 29. É grato aí pelo convite, meu caro coordenador Renato Gabana. CTG Laço da Amizade, convidando para a distribuição da chama crioula amanhã. Será às 15h. A partir das 15h haverá laço piquete e também a distribuição aí da chama crioula para todas as comunidades aqui da 11ª Região Tradicionalista. Para aí, te espera. E o Renato botou aqui, te espero também. Muito bem, continua esperando aí. Mas, vamos dar uma forcinha, vamos ver se conseguimos ir aí. Tá bom, meu querido? Um grande abraço, obrigado pela audiência. Vem prestigiar nossa tradição gaúcha, claro. Falando de tradição gaúcha, estamos nos preparando já de bota e bombacha. Vamos ter que botar bombacha para esse, já pensou? Nós dois de bombacha lá no Parque Farroupilha. Começa no dia 10, 11 aí. Não me lembro bem o dia certo, mas... 10 ou 11 aí, depois do Festival Internacional de Folclore. O que nós temos de programação aqui na nossa região é coisa de espantar mosquito, né? Gente, são 6 horas e 7 minutos. Quem é que tá chegando? Baitaca, como é que é o nome da música aí? Prevendo o futuro? Muito bem. Só Baitaca para prever o futuro, porque eu não consigo prever o futuro. Eu sei que tem coisa boa pela frente, né? Isso tenho certeza. As coisas ruins já passaram. São 6 horas e 7 minutos da manhã.

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2: 6 horas e 14 minutos.
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16: Curizada, vamos conferindo a hora certinha, 6h18, 6 horas e 18 minutos. 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Está começando hoje a propaganda gratuita, né? Vamos pensar que o pessoal paga, né? A propaganda gratuita determinada pela Justiça Eleitoral no rádio e na televisão. Infelizmente a gente tem que aturar isso, mas é norma, né? E hoje já está aparecendo tudo que é puxa-saco aí, até o dia da eleição, depois daqui 4 anos só. Então, lembre-se disso, que urna não é pinico, né? No dia da votação, né, em começo de outubro, dia 2 ou 3, ou 4, dia 4, dia 5, 5 de outubro, né? É que a urna não é pinico, né? Dia 4, urna não é pinico, tá? Escolha e vote consciente. Não se venda por meia dúzia de pila. Não se venda. Se você vale meia dúzia de pila, venda seu voto. Agora, se você vale alguma coisa, vale muito, não se venda por dinheiro algum. A hora certinha, 6h20 da manhã. Acorda, meu povo!

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1: E a hora certinha, meus amigos. Agora são 6 da manhã, mais 34 minutinhos, é 28, hoje é 20 graus aqui, aqui onde estou, aqui nos estúdios. Lá fora está um pouco menos, né? A sensação térmica está menos que isso. Ela deve estar em torno dos 17, 16, 17 graus, a temperatura em Nova Prata, Rio Grande do Sul. Tá certo, gurizada? 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Obrigado pela companhia. Emerson de Carvalho, bom dia, bom dia. Obrigado pela companhia, obrigado pela audiência, está ligadinho com a gente. Renato Gabana, lá em Nova Bassano, convite para a Chama Crioula, que será transferida de Paraí, será conduzida e levada para os principais centros de tradições, o centro de tradições do nosso Querência do Prata, da nossa... Semana Farroupilha, já está na brigada aí, mas nós teremos então a distribuição amanhã lá no Parque de Rodeios do CTG, Rodeio da Amizade, no Parque de Eventos, Tranquilo Zadinello, né? Zadinello é o nome do parque lá, CTG Tropeiro da Rodeio da Amizade. O Parque de Eventos traz o nome de Tranquilo Zadinello. Certo, meu povo? Muito obrigado. Uma homenagem aí a esta pessoa. Deve ter feito muita coisa boa lá na cidade de Paraí. Abraço aí. Tem que parar aí. Tá bom, gente? Olha a hora certinha. 6 horas e 36 minutos. Não dá para perder muito tempo, né, Princesinha? Porque a história é curta, o tempo é curto e a conversa é comprida. As promessas aí estão de volta, é pra dizer. Ixi, rapaz, dá uma vontade de tapar os ouvidos. Quem é que chega aí agora? Qual é a música? Que linda é minha terra vestida de verde, a gente se derde vendo o horizonte, as águas da fonte, murmúrios do ar. Vamos lá, gurizada.

Um abraço pro Dorvalda Cruz, ligadito nomás, tio GV Antônio Dilda, caminhoneiro troféu 87, caminhoneiro do Brasil, dona Laura, sabor óleo diesel, vamos que vamos, é o tranco do Rio Grande, que linda é minha terra.

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1: 6:43.
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2: Alô, querido ouvinte do Assim Canta o Rio Grande, da Rádio Prata. Aqui é Expedito Abraão, do conjunto Os Campeiros. Nós também estamos com o nosso amigo Percy, o grande comunicador do Rádio Gaúcho.
3: E daí, meus amigos, estão faltando 12 minutos para as 7 horas da manhã. Está chegando o espaço político, né? É, tem espaço político às 7 da manhã e também ao meio-dia, infelizmente. Infelizmente. Vamos encerrando o programa, deixando por aqui uma saideira. Quem é que tá ficando aí? Vou me despedir cantando? É, porque chorar não adianta, né? Só tem que lembrar que urna não é pinico. Tá bom, gurizada? E voltamos à tarde aí com Roda de Chimarrão. Um abraço carinhoso a todos. Bom dia, meu pago!

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7: Olá, muito bom dia! Seja muito bem-vindo, seja muito bem-vinda a mais uma edição do Jornal da Manhã, nesta sexta-feira, 28 de agosto de 2026. Agora, 7 horas, 31 minutos, 20 graus a temperatura em Nova Prata, o tempo é nublado. 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Nós vamos juntos nesta manhã de sexta-feira com informação, entrevistas e muito mais na companhia dos meus amigos Davi na mesa de som. Também o Jonas Silva, que traz as informações do Jornal da Manhã desta sexta-feira. Bom dia.
8: Bom dia, Sabrina. Bom dia, Davi. Bom dia, ouvintes da Rádio Prata. Nessa edição de sexta-feira, dia 28 do nosso Jornal da Manhã, nós estaremos aí com o Dino do Casarão Colonial, trazendo as melhores promoções do final de semana para você. Também, na série de entrevistas Eleições 2026, nós temos o candidato a deputado federal, o Vilmar Zanquim, aqui nos estúdios da Rádio Prata.
7: Isso e muito mais você vai conferir hoje, então, no Jornal da Manhã.
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8: Hoje é o Dia Nacional do Bancário. O santo do dia é Santo Agostinho. O dia 28 de agosto na história. O aniversário da Rádio Amizade. Em 1893 é criado o Museu Paulista. Em 1920, o direito do voto da mulher é reconhecido nos Estados Unidos. Em 1929, o dirigível Greff completa sua primeira volta ao mundo, realizada em 20 dias e 4 horas. Em 1941, entra no ar o primeiro programa noticioso do rádio brasileiro, o Repórter Esso. Em 1992, o processo de impeachment de Fernando Collor é aprovado pela Câmara dos Deputados. Em 1996, o príncipe Charles e a princesa Diana formalizam o divórcio após 15 anos de casamento em um tribunal de Londres. Frase do dia: hoje é sempre o dia certo de fazer as coisas certas, da maneira certa, depois será tarde. E é claro que para a gente começar a nossa sexta-feira muito bem, vamos de reflexão do dia.
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10: Caros ouvintes, hoje falaremos sobre necessidade de espaço. Todos nós precisamos de espaço, mas algumas vezes temos medo do espaço, confundindo-o com isolamento, solidão e afastamento, em vez de acolhê-lo com prazer, encarando-o como uma oportunidade para reflexão e a regeneração. O espaço é a liberdade de estarmos

0: onde e com quem queremos estar, e é essencial para o nosso desenvolvimento, felicidade e equilíbrio mental. Embora ter um espaço só para si possa às vezes parecer difícil de se conseguir, ele é efetivamente necessário, algo que temos de nos esforçar por criar se quisermos ser saudáveis e equilibrados. Sempre que sentirmos os efeitos de um excesso de pressão e de estresse, está na hora de criar um espaço físico e mental que possamos usar para restabelecer nossa harmonia. Se você tiver dificuldade em conceder espaço para si mesmo e para os outros, ou se você temer o espaço por considerá-lo uma prática de solidão e falta de objetividade, procure visualizar uma bolha de luz protetora ao seu redor. Deixe que essa bolha seja seu espaço, o lugar onde você se vê livre de todas as preocupações e expectativas do mundo exterior. Relaxe dentro desta bolha aconchegante. Deixe que seu ritmo mental se torne mais lento e que seus pensamentos fluam livremente, sabendo que você pode entrar ou sair da bolha a qualquer momento. Relaxe e encontre sua harmonia interior.
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3: Propaganda eleitoral no rádio e na TV começam nessa sexta-feira, né? Disputa pela presidência. Lula, Flávio Bolsonaro, Ronaldo Caiado e Augusto Cury terão direito à propaganda eleitoral gratuita.
4: Polêmica do anti-spam. Anatel anuncia regras para sistema de operadoras contra ligações abusivas. Ferramentas deverão ser ativadas gratuitamente para todos os clientes e deverão seguir critérios com quantidade e duração das chamadas para definir quais delas serão bloqueadas.
3: Rio Grande do Sul tem previsão de chuvas acima de 250 milímetros e risco de inundação nos rios Taquari e Caí.
4: Reforma da ponte entre Bento Gonçalves e Cotiporã inicia na próxima semana e tem prazo de 60 dias para conclusão. Contrato prevê recuperação da estrutura danificada pela cheia do Rio das Antas.
3: Fim da escala 6x1, relator afirma que vai propor transição de 2 meses para diminuição de 44 para 42 horas. Essas e outras informações você vai conferir no Jornal da Manhã, na edição desta sexta-feira, que tem o apoio de Viva Farma Farmácias, toda a linha de medicamentos e perfumaria em 3 endereços, com o melhor preço e maior prazo de pagamento. 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
2: Sete horas e 38 minutos.
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3: Olá, estamos de volta com o Jornal da Manhã na Rádio Prata Serra 91.5, agora 7h44, 19 graus a temperatura em Nova Prata, baixou um grau já, é isso aí. E o tempo é nublado por aqui. 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Agora você confere a previsão do tempo com o repórter Jonas Silva.
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4: E o Rio Grande do Sul deve enfrentar uma sequência de temporais até o fim de semana, com previsão de chuva forte, granizo e rajadas de vento que podem superar os 90 km por hora. Conforme a Climatempo Meteorologia, a frente fria responsável pela instabilidade avança lentamente sobre a região, o que favorece a repetição dos episódios de chuva e aumenta a preocupação com os volumes e acumulados até o fim de semana. Na sexta-feira, hoje, as áreas de instabilidade se espalham por todo o estado. Os acumulados previstos variam entre 10 e 80 milímetros ao longo do dia, mas podem ultrapassar os 110 milímetros em pontos do sul da campanha, da Costa Doce e do litoral norte. Parte dessa chuva pode ocorrer em curto intervalo de tempo. Outro fator de atenção é o vento. Na metade norte do estado, rajadas de 60 e 80 quilômetros podem ser registradas, mesmo fora das áreas de tempestade. Segundo a Climatempo, as distribuições das áreas com maior risco muda ao longo do dia. Depois de um primeiro momento com preocupação concentrada no sul do estado, a tendência é de que a instabilidade avance em direção ao centro, à região metropolitana, aos vales, à serra e à área do norte e do nordeste gaúcho. Na região metropolitana de Porto Alegre, a previsão indica a continuidade dos riscos de temporais, granizo, chuva intensa e ventos fortes. A preocupação também está relacionada à sequência de episódios de precipitação que pode elevar os acumulados ao longo de vários períodos de chuva. As temperaturas máximas não devem passar dos 21 graus na capital e também nos arredores. No sábado, a frente fria deve permanecer praticamente estacionada sobre o sul do Brasil, mantendo o transporte de umidade e a formação de novas áreas de instabilidade. A região com maior risco passam a ser Missões, Centro-Norte, Noroeste, Norte, Nordeste, Serra, Vales, região metropolitana de Porto Alegre e Litoral Norte. Os volumes previstos ficam entre 10 e 70 milímetros, mas podem passar dos 120 milímetros em pontos dos Vales, Serra e Litoral Norte. De acordo com a Climatempo, a principal preocupação passa a ser o acumulado da sequência de dias chuvosos. Em áreas de vales e da serra, o volume total da chuva pode superar os 200 milímetros ao longo do período, cenário que exige atenção devido à resposta mais rápida das bacias hidrográficas desta região. E as temperaturas hoje aqui no Rio Grande do Sul, em Porto Alegre, a mínima hoje de 16 e a máxima de 21 graus. Em Caxias do Sul, a mínima de 18 e a máxima de 24. Em Bento Gonçalves, a mínima de 18 e a máxima de 25 graus. Já em aqui em Nova Prata, a mínima de 19 e a máxima é de 26.
3: Muito bem, você conferiu a previsão do tempo, agora fica com os indicadores agropecuários.
5: Indicadores agropecuários com Diego Brião. Soja. Os contratos futuros com vencimento em setembro registraram elevação nos Estados Unidos na quinta-feira. Na Bolsa de Chicago, a cotação era de US$12,56 por bushel. Valores no mercado físico no Brasil por saca de 60 quilos. Estado do Mato Grosso, cidade de Rondonópolis, R$ 144,00. Bahia, Luiz Eduardo Magalhães, R$ 137,50. E Rio Grande do Sul, não me toque, R$ 133,00.
6: Boi Gordo.
5: Em São Paulo, na B3, os contratos com vencimento em agosto eram negociados ao final da quinta a R$ 342,90 por arroba. Houve elevação de 0,12% no dia. Boi à vista, no Mato Grosso, em Cuiabá, R$ 318,50 por arroba.
6: Café.
5: Os contratos futuros de café arábica com entrega prevista para setembro terminaram a quinta-feira em Nova York, nos Estados Unidos, em queda. A cotação era de R$ 2.338,21 por saca de 60 quilos. No Brasil, no mercado físico, valores do café arábica tipo 6 por saca de 60 quilos. Minas Gerais, Varginha, R$ 1.870 e São Paulo Franca, R$ 1.770.
6: Milho.
5: Valores no mercado físico por saca de 60 quilos. Paraná, Marechal Cândido Rondon, R$ 58,00. Valor em estabilidade na comparação com a cotação anterior. E Goiás, Rio Verde, R$ 57,00. Também em estabilidade.
6: Laranja.
5: Os contratos futuros de suco de laranja com entrega prevista para setembro terminaram a quinta em Nova York em queda. A cotação era de US$ 137,35 por libra peso. Valor da laranja pera extra no mercado físico. Minas Gerais, Belo Horizonte, R$ 2,00 por quilo em estabilidade. Valores no mercado físico, Rio Grande do Sul, região serrana, tipo Itália, Rubi, média semanal, R$ 9,69 por quilo em queda. E Pernambuco, tipo Isabel, preço médio comercial, R$ 100,00 por caixa de 18 a 20 quilos em estabilidade.
6: Algodão.
5: Valores do algodão em pluma, por arroba. Mato Grosso Sorriso, R$ 133,34 em queda. E Bahia, região oeste, R$ 144,00 em elevação.
6: Cacau.
5: Os contratos futuros de cacau com entrega prevista para setembro terminaram a quinta em Nova York em elevação. A cotação era de US$ 6.155 por tonelada. Valores do cacau no mercado convencional. Bahia, R$ 329,70 por arroba, em queda. E Pará, R$ 13,98 por quilo, também em queda.
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8: 7:51.
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0: Olá, estamos de volta com o Jornal da Manhã, agora 7h57, 19 graus a temperatura. 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
0: E agora você confere o que é manchete nos capas dos jornais que circulam no nosso estado e na nossa região em zero hora de hoje. O destaque é para o Grenal em ZH Esportes. Muita disputa, pouca emoção e a decisão ficou para a semana que vem na Arena. Corrida pelo Piratini, na estreia no rádio e na TV, candidatos lançam ofensiva para vencer o desconhecimento. Caderno marca o início da Expo Inter. Acordo define regras para a devolução das multas anuladas do Free Flow no estado. Polícia Civil prende também a tia de menina levada morta à UPA de Porto Alegre. E conquista brasileira, Alisson dos Santos bate recorde mundial nos 400 metros com barreiras. Esses são os destaques de Zero Hora de hoje.
4: E destaques da capa do jornal Correio do Povo desta sexta-feira. Fim da escala 6x1 avança no Senado após relator rejeitar emendas. Prevenção no Rio Grande do Sul. Candidatos ao Piratini apresentam proposta contra tragédias climáticas. Recuo para 5,3%. Desemprego registra menor taxa para o trimestre até julho em 14 anos. Suspeita de omissão, tia de menina morta após sofrer agressões é presa. Expo Inter, otimismo e pautas prioritárias do setor marcam a 49ª edição. Esses são os destaques do Correio do Povo dessa sexta-feira, dia 28 de agosto.
0: Em Diário Gaúcho de hoje, sem gols e sem emoção, é o destaque aí para o Grenal de ontem, né, que ficou no 0x0, vai ficar para a decisão na semana que vem. Renda extra, que tal fazer compras no carro de aplicativo? Eleições de 2026, começa a campanha no rádio e na TV. Expo Inter, as rotas para chegar ao parque. Caso Samile, tia de menina morta, também é presa. Esses são os destaques do DG.
4: Destaques da capa Jornal do Comércio desta sexta-feira. Expo Inter é vitrine para a retomada do agro no Rio Grande do Sul. Número de animais na exposição aumenta. Setor de máquinas reunirá mais de 130 empresas. Crédito sinaliza reação para pequeno médio produtor. Indústria, Erechim terá nova planta para a produção de biocombustível. Caderno Viver, a trajetória do pianista Peixoto Primo. Eleições, siglas definem estratégias para horário eleitoral.
0: Em Pioneiro de hoje, as informações da Serra Gaúcha, joia forjada em projeto social. Cria do Lapidando Tenistas de Vacaria, Vitor Moraes, o Vitinho, de 14 anos, aí foi vice-campeão mundial do Sub-14 com o Brasil, então o tenista mirim. CNH do Brasil, o aplicativo começa a registrar passagem pelo Free Flow. 2 dias para reverenciar os mestres capoeiristas. Grupo promove evento e espetáculo gratuito hoje e amanhã em Caxias do Sul. Finanças públicas, entidades apontam alternativas para reorganizar contas de Caxias. Dia do voluntariado, afetos, sorrisos e vínculos. A data celebrada hoje reforça o trabalho de ONGs, como a Sonhar Acordado, que mobiliza pessoas para transformar o dia de mais de 300 crianças e adolescentes em Caxias do Sul. Ex-princesa da Festa da Uva, Letícia de Carvalho, participa das ações há 4 anos. Então, também o nosso abraço aí para todos os voluntários, né, das causas sociais. Esses são os destaques de Pioneiro de hoje. Você conferiu o que é notícia nos jornais que circulam no nosso estado e na nossa região nesta sexta-feira, 28 de agosto. Agora 8 horas, 2 minutos, 19 graus a temperatura. 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
12: 8 horas e 3 minutos.
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2: Olá, estamos de volta com o Jornal da Manhã, nesta manhã de sexta-feira, 28 de agosto de 2026. Agora 8 horas, 7 minutos, 19 graus a temperatura, o tempo é nublado em Nova Prata e venta por aqui. 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
2: Um trabalhador de 28 anos morreu após ser atacado por um enxame de abelhas e cair de uma estrutura enquanto realizava serviços de pintura no interior de Stupanciretã, na região central do estado. A vítima foi identificada como Marcelo Augusto de Souza, natural de Joia, e morador do assentamento Conceição. O acidente ocorreu ainda na tarde de terça-feira, dia 25. Conforme registros da Polícia Civil, Marcelo trabalhava na pintura de uma estrutura em um galpão rural quando foi surpreendido pelas abelhas. Ao tentar fugir dos insetos, perdeu o equilíbrio e caiu de uma altura. Equipes de socorro foram acionadas e prestaram os primeiros atendimentos ainda no local, mas o trabalhador não resistiu à gravidade dos ferimentos e morreu. Segundo o delegado do caso, Marcelo não utilizava equipamentos de proteção individual, os EPIs, no momento do acidente. As circunstâncias da ocorrência foram registradas e deverão ser apuradas pela Polícia Civil.
3: E um idoso morre após cair de telhado idoso morre após cair em tacho de banha fervente. Um idoso de 69 anos morreu após cair em um tacho com banha fervente na comunidade da linha Herbalzinho, no interior de São José do Oeste. O acidente doméstico ocorreu no fim da manhã de quarta-feira, dia 26, por volta das 11 horas e 30 minutos. Segundo as informações divulgadas, a vítima finalizava o processo de fritura da banha de um porco que havia sido carneado quando, ao manusear o recipiente, se desequilibrou e caiu sobre o produto fervente. O homem sofreu queimaduras de segundo grau e em aproximadamente 45% do corpo. Após receber os primeiros socorros, ele foi encaminhado ao hospital da Santa Casa Rural em São José do Oeste. Devido à gravidade das lesões, o paciente foi transferido por uma ambulância do Serviço de Atendimento Móvel de Urgência para o Hospital Regional Terezinha Gaio Basso, em São Miguel do Oeste. No hospital, a equipe médica precisou realizar a intubação do idoso. Apesar do atendimento e do suporte médico, o quadro clínico permaneceu instável e a morte foi constatada por volta das 22 horas e 30 minutos do mesmo dia. A esposa da vítima também sofreu queimaduras ao tentar socorrer o marido imediatamente após o acidente. Ela foi encaminhada ao Hospital de São João do Oeste, recebeu atendimento médico e foi liberada após a avaliação.
2: E a Polícia Civil desarticulou um esquema de teleentrega de drogas em Lagoa Vermelha e prendeu um homem de 32 anos durante uma operação realizada na tarde de ontem. Policiais civis da Delegacia de Polícia de Lagoa Vermelha cumpriram um mandado de busca e apreensão em um apartamento localizado em um conjunto habitacional no bairro Alto Pedregal. De acordo com a polícia, a ordem foi expedida no âmbito de uma investigação que apontou que o morador do imóvel seria responsável pelo armazenamento e distribuição de entorpecentes por meio de um sistema de teleentrega supostamente vinculado a integrantes de uma facção criminosa. Durante as buscas, os agentes apreenderam quase 100 gramas de cocaína, sendo que parte do entorpecente já estava dividido em 36 porções prontas para comercialização. Também foram localizadas 8 munições calibre 38, 2 balanças de precisão, materiais utilizados para fracionamento e embalagem das drogas, dinheiro em espécie e um caderno de anotações relacionadas à suposta atividade criminosa. Além dos materiais, um automóvel foi apreendido. Conforme investigação, o veículo seria utilizado para realizar entregas dos entorpecentes. O suspeito foi preso em flagrante, encaminhado à Delegacia de Polícia de Pronto Atendimento, posteriormente conduzido ao presídio local. Segundo a polícia, o homem possui antecedentes por diferentes ocorrências e as circunstâncias envolvendo o esquema investigado seguem sob apuração.
3: A Polícia Federal apreendeu R$112 mil em dinheiro vivo e 8 veículos de luxo durante a Operação Terra Arrasada, que investiga um suposto esquema de fraude em licitações para a venda de máquinas pesadas de terraplanagem no Rio Grande do Sul. Entre os automóveis recolhidos estão modelos da marca Porsche, Mercedes, BMW, Audi e Volvo. As apreensões ocorreram em endereços ligados a um empresário investigado pela Polícia Federal e ele não teve o nome divulgado. A operação foi deflagrada na quinta-feira, dia 27, e apura contratos firmados entre empresas gaúchas e órgãos públicos entre 2017 e 2026. Segundo a investigação, os acordos somam mais de R$406 milhões e envolvem a comercialização de 724 máquinas. Uma das empresas investigadas é a GRA Máquinas de Venâncio Aires, na região dos Vales. De acordo com a Polícia Federal, o esquema teria alcançado centenas de municípios do estado, incluindo contratos com recursos federais. Cerca de 40% correspondem a contratos federais. Entre as irregularidades investigadas estão a prática de preços acima do mercado, pagamento de vantagens indevidas a agentes públicos e lavagem de dinheiro. Os investigadores apuram suspeitas de fraude em licitações, corrupção e lavagem de dinheiro. Ninguém foi preso. Ao todo, foram cumpridos 13 mandados de busca e apreensão em cidades do Rio Grande do Sul e também no estado de São Paulo. Além dos veículos e do dinheiro, celulares e documentos foram recolhidos para análise. Os alvos poderão responder por crimes como frustração do caráter competitivo de licitação, corrupção ativa, organização criminosa e lavagem de capitais. A Justiça Federal determinou o bloqueio de bens e o sequestro de imóveis, veículos, até o limite de aproximadamente R$14 milhões, valor que corresponde ao prejuízo calculado pela investigação.
2: Um homem de 41 anos que atuava como soldado na região de Donbas, uma das zonas de maior conflito na Ucrânia durante a guerra contra a Rússia, morreu após ser vítima de um ataque por drone. A informação foi relatada pela família, que agora tenta trazer o corpo para o Brasil. O homem deixa a esposa e uma filha de 5 anos e 2 enteadas. A esposa dele, de 40 anos, foi comunicada na quarta-feira sobre a morte de Thiago Rodrigues Marques por combatentes brasileiros que atuavam junto com ele. Thiago era gaúcho, morava em Gravataí e estava na Ucrânia desde março. Segundo os soldados, o ataque teria ocorrido em 24 de agosto, dia do aniversário dele. Era 4:30 da manhã quando ele me avisou que estava sob ataque, que ia procurar um lugar seguro e qualquer coisa dava notícias. E nunca mais respondeu o celular. Hoje, um colega me chamou para dar a notícia de que ele tinha sido atacado e estava morto, relata a esposa. Essa não foi a primeira vez que Thiago lutou no conflito, de acordo com a Marli, né, sua esposa. Ele ficou por 11 meses no país do leste europeu entre 2024 e 2025, combatendo por uma legião internacional. Desta vez, teria sido recrutado pelo próprio exército ucraniano. A esposa afirma que ele teria sido motivado pelo salário prometido. O casal tem uma filha de 5 anos que tem transtorno do espectro autista e convive com dificuldades para arcar com o tratamento da menina. Segundo ela, ele foi em busca de condições melhores para o tratamento, porque eles ofereciam um salário de R$50 mil. Só que quando eles chegaram lá, era 50 mil grivna, não euros. 50 mil euros, ela achava, né? Mas eram grivnas, a moeda ucraniana. E tinha bônus separado por missão de 70 mil, que hoje daria cerca de R$8 mil apenas. Ele teria recebido na conta dele na segunda. Mas ele já estava morto. Após o ataque, não teria sido possível recuperar o corpo. O ataque ocorreu a cerca de 9 quilômetros de uma região conhecida como local seguro, que fica livre de combate. A esposa afirma que enviou um ofício ao Itamaraty acionando órgãos por meio da liminar, buscando com que o consulado brasileiro na Ucrânia informe oficialmente sobre a morte e ajude na recuperação do corpo. Além da própria filha, Thiago ajudava a esposa a cuidar de outras 2 meninas dela, uma de 10 e outra de 17 anos. Apenas esta sabe do ocorrido por enquanto. Ela não teve coragem de contar para as menores. Tiago faleceu justamente no dia do aniversário, mas a família tomou conhecimento apenas 2 dias depois. A filha do casal enviou um vídeo de parabéns para o pai, mas nunca recebeu a resposta. Tiago viajou à Ucrânia com um grau de conhecimento do que o esperava. Da primeira vez foi às escuras, segundo a família, mas desta vez ele acreditou que seria diferente. Mesmo assim, a esposa era contra, por mais que a família precisasse do dinheiro, não queria ver o marido afastado justamente em um momento crucial no tratamento da filha, que é inserida aí no espectro autista. Ele decidiu ir, então, sem avisar os familiares, devido, né, a isso. E, infelizmente, então, acabou por falecer.
3: E a tia da menina, Samile Valentina Borba Ramiro, de 4 anos, foi presa na manhã desta quinta-feira em Porto Alegre. Segundo a Polícia Civil, o mandado de prisão preventiva contra Eduarda Beatriz Costa Ramiro foi cumprido por volta das 10 horas da manhã. O companheiro dela, Nicolas Gabriel Almeida, de 22 anos, que confessou ter agredido a sobrinha, já estava preso preventivamente. Samile foi levada já sem vida pelos tios a uma unidade de pronto atendimento de Porto Alegre, com manchas roxas pelo corpo na madrugada do dia 17. A tia não teria participado das agressões, mas teria chegado em casa, visto Samile com marcas de violência e não teria tomado nenhuma providência. O atestado de óbito apontou politraumatismo com causa da morte. Samile morava há cerca de 2 meses com os tios, com o aval do Conselho Tutelar. Ela chamava o pai o homem investigado pelo crime. A Polícia Civil trata o caso como homicídio doloso e aguarda os laudos da perícia para esclarecer as circunstâncias da morte.
2: Agora, 8 horas e 19 minutos, 19 graus a temperatura em Nova Prata. Nós vamos para mais um intervalo comercial. 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
6: 8 horas e 20 minutos.
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3: Olá, estamos de volta com o Jornal da Manhã, nesta manhã de sexta-feira, 28 de agosto, agora 8 horas 25 minutos. A temperatura em Nova Prata é de 19 graus, o tempo segue nublado por aqui. 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
3: O Rio Grande do Sul permanece sobre dois alertas de tempestades emitidos pelo Instituto Nacional de Meteorologia ao longo desta sexta-feira. O aviso laranja prevê chuva de até 100 milímetros, rajadas entre 60 e 100 km por hora e possibilidade de granizo. As áreas de maior risco incluem a metade sul-oeste, Campanha, Centro, região metropolitana, Vale, Serra e Litoral. Embora também haja previsão de rajadas fortes na metade norte. A preocupação aumenta para amanhã, sábado, quando a chuva mais intensa deve avançar sobre a Serra, Vales, região metropolitana e demais áreas da metade norte. Em alguns municípios, os acumulados poderão ultrapassar os 120 milímetros em um curto período de tempo, enquanto a soma de vários dias de instabilidade pode superar 200 milímetros. As tempestades ainda podem provocar ventos acima de 90 km por hora e queda de granizo. Com a persistência da chuva, a Defesa Civil acompanha especialmente o comportamento dos rios Caí e Taquari, que podem subir e atingir áreas próximas às margens. Para o domingo, a frente fria começa a avançar em direção a Santa Catarina e Paraná, reduzindo a instabilidade no sul gaúcho, mas o excesso de água acumulado continuará exigindo aí atenção nas regiões central e no norte. A recomendação é acompanhar sempre os avisos da Defesa Civil. Segundo a Climatempo, a previsão para esta sexta-feira em Nova Prata é de sol com nuvens e chuva rápida durante o dia e a noite, mínima de 19, marcada agora, máxima de 26 graus. 12,5 milímetros são esperados para hoje, 84% é a chance da chuva, 52% a umidade relativa do ar. E o sol vai se pôr às 18h09. Os índices ultravioletas estão muito altos e o gripe resfriado índice médio. Amanhã, sábado, mínima de 15, máxima de 19 graus. Teremos um dia nublado com chuva forte durante o dia. À noite, a chuva deve diminuir de intensidade, mas não para. 46 milímetros esperados para amanhã, sábado. No domingo, dia 30, mínima de 15, máxima de 17 graus, teremos sol e nuvens que passa nublado com chuva ainda pela manhã. À tarde e à noite, há previsão de temporal para nossa região, 30 milímetros para domingo. A segunda-feira inicia com sol e muitas nuvens e passa também a nublado com chuva ainda pela manhã. À tarde, a previsão de temporal e à noite chuvosa, mínima de 15, máxima de 20 graus, 32 milímetros esperados na segunda-feira. Setembro também inicia aí com temperaturas que vão cair, mínima de 9, 17 graus a máxima. Teremos sol com nuvens, chuva rápida durante o dia e a noite, na terça-feira, dia 1º. 4 milímetros são esperados. E aí antecede, então, uma sequência de dias de tempo firme, né, com a presença do sol, porém as temperaturas devem cair bastante a partir da metade da semana que vem. O sol vai aparecer aí, mas as temperaturas também vão cair e aí teremos uma sequência de dias, né, secos para felicidade. Mas antes, então, vai ser registrado períodos de chuva intensa a partir de hoje aí até a terça-feira. Agora 8h29, a temperatura é 19 graus, nós seguimos por aqui com o apoio de Loja Beneduzzi, Doutor Hérnia e Preto Veículos.

0: 8:30.
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8: Olá, estamos de volta com o Jornal da Manhã na Rádio Prata Serra 91.5, agora 8h34, 19 graus a temperatura, o tempo segue nublado em Nova Prata e nós seguimos no apoio de Preto Veículos, Ótica Bem Ver, Alfa Laboratório e Viva Farma Farmácias.
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2: E agora você confere a agenda cultural da Rádio Prata Serra para este final de semana. Então, acontece hoje, dia 28, uma noite especial de sabores, música e muita diversão. Então, hoje não, amanhã, gente, é isso mesmo. No dia 29 de agosto, então, sábado, a partir das 20 horas, tem jantar dançante da Confraria da Gastronomia de Nova Prata. E é no Clube São Cristóvão. Um delicioso cardápio com churrasco de capela, galeto, risoto, espaguete à carbonara, moranga caramelizada, saladas e muito mais. E para animar a noite, banda de Madrid. Ingressos a R$ 75,00 adultos, R$ 35,00 infantil. Garanta seu ingresso nos pontos de venda ou faça sua reserva no 99974-1492. Jantar dançante da Confraria da Gastronomia, sabor que reúne música que encanta. E hoje tem Fórum Regional de Dependência Química de Nova Bassano. É isso mesmo, então hoje, né, em Nova Bassano, tem o fórum na Câmara Municipal de Vereadores de Nova Bassano a partir das 19 horas, com palestra da doutora Ana Lúcia Roviler Todeschini, ela que é juíza de direito, vai falar sobre os efeitos do alcoolismo aí na vida jurídica e também o médico psiquiatra especialista em alcoolismo, Paulo Henrique Carniel Machado. Então, hoje, 29 de agosto, 19 horas, na Câmara Municipal de Vereadores, então, de Nova Bassano. A entrada é gratuita. Se você quiser contribuir, pode levar um quilo de alimento. Também hoje, em Nova Araçá, gente, tem a programação oficial aí do Festejo Sarroupilhas, iniciando no CTG Tronco do Araçá. Então, a partir das 16 horas, tem a recepção da tropeada, da cavalgada e chama crioula no município. Apresentação da banda municipal Olavo Bilac na Praça da Igreja Matriz. Às 19 horas, tem jantar no galpão do CTG Tronco do Araçá, com boia campeira e ingressos limitados. Às 20 horas, a tertúlia. Terá pouso no parque para o pessoal da cavalgada. Então, amanhã, saída às 7 horas, né, da tropeada do Parque de Rodeios em direção ao município de Paraí. Também inicia hoje o Festival de Capoeira da Abadá Capoeira, está sendo promovido, né, por esse grupo maravilhoso aqui de Nova Prata e vai até o domingo, dia 30. Então, o evento conta aí com curso de aperfeiçoamento em capoeira, apresentações culturais. E é um festival, por isso é competição de alunos iniciantes de todas as categorias. Então, as programações acontecem hoje e domingo na ABEM. E amanhã à tarde, todo mundo é convidado aí na Praça da Bandeira, né? A prestigiar Abadá Capoeira. Também amanhã, dia 29, das 14 às 17 horas, no Centro Municipal de Eventos do município de Nova Bassano, acontece o encerramento da 15ª Semana de Arte, Leitura e Cultura. É o Galpão Gaúcho Literário. Então é só levar sua cadeira e seu chimarrão, vai ter erva mate, água quente, tem comidas e bebidas para vender no local, apresentação das escolas municipais. E quem quiser, né, é convidado a participar, então, do Galpão aí, pilchado. Dia 30, domingo, Nova Prata é sede do Campeonato Serrano de Velocross 2026, no nosso Parque Esportivo Veloprata. Então, a partir das 11 horas de domingo, com entrada franca, mas se você quiser ajudar aí solidariamente também, um quilo de alimento não perecível vai estar sendo recolhido. Realização do Capoeiras Motogrupo, com apoio da Prefeitura Municipal. Então, esses são os eventos do nosso final de semana, né? Você é convidado a participar por toda a nossa região. São 8 horas e 40 minutos, 20 minutinhos saltando para as 9 da manhã. 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
4: 8:51.
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0: Bom dia, amigos ouvintes da Rádio Prata Serra. Estamos de volta nesta sexta-feira, 28 de agosto, e que bom ter a tua companhia para mais este momento de meditação. E tem como tema: é necessário. Daí em diante, Jesus começou a dizer claramente aos discípulos: Eu preciso ir para Jerusalém. Eu serei morto. E no terceiro dia serei ressuscitado. Evangelho segundo Mateus, capítulo 16, versículo 21. Jesus anunciou aos seus discípulos: Eu preciso ir para Jerusalém. Eu serei morto e no terceiro dia serei ressuscitado. No texto, Jesus utiliza uma expressão traduzida como preciso ir. Mas que ao pé da letra significa é necessário. Sempre que essa expressão aparece na Bíblia, ela indica que Deus está colocando em prática seu plano de redenção. O sacrifício de Jesus na cruz e sua ressurreição são a concretização deste plano. Isso nos mostra como a redenção da humanidade é prioritária para o Senhor. Ele age para que isso aconteça, pois, do contrário, a humanidade continua caída em pecado e destinada à condenação eterna. Muitas vezes, porém, o é necessário de Deus encontra o coração humano ocupado com outras coisas. Para Pedro, tudo parecia tão certo. Jesus realizava milagres, curava doentes, e alimentava multidões. Mas quando ouviu que Jesus precisava morrer, Pedro não aceitou e tentou desviá-lo da cruz. Em resposta, Jesus o repreendeu, deixando claro que o ser humano não pensa como Deus pensa. Quantas vezes também nós não entendemos os caminhos de Deus? Achamos que sabemos melhor. E sequer buscamos a orientação do Senhor em Sua palavra. Mas Jesus sabia o que era necessário: carregar nossa cruz, pagar por nossos pecados, enfrentar e vencer a morte, ressuscitando ao terceiro dia. Esse é o necessário de Deus. Em Cristo, Ele redimiu você de todo o pecado, e no Evangelho, lhe presenteia com o perdão e salvação. Senhor Jesus, agradecemos-te por teres realizado o plano da salvação. Ajuda-nos a confiar em ti sempre. Amém. Quero também convidar o amigo ouvinte para participar de nosso culto que se realizará no próximo domingo, às 9 horas da manhã, na Igreja Luterana, que está situada na Avenida Carlos Tarascone, número 137. No bairro Sagrada Família. E com este programa nós estaremos de volta na próxima semana, segunda-feira, neste mesmo horário, se Deus assim o permitir. E que Ele abençoe e guarde a todos neste final de semana. Até lá!
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5: 9:02.
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0: Nota de falecimento. 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
0: Olá, estamos de volta com o Jornal da Manhã, na Rádio Prata Serra 91.5. Agora são 9 horas, 8 minutinhos, a temperatura em Nova Prata é de 19 graus, o tempo é nublado por aqui E nós seguimos o nosso terceiro horário no apoio de Vendramin Materiais de Construção, Centro de Oftalmologia Dr. Cassiano Goulart, Viveri Clínica de Oncologia, Ótica Pupila, Guaracar Fiat, doutora Letícia Bergamaschi, doutor Hérnia, Loja Beneduzzi e Loja Sonho de Criança. E vamos levando informação a você, querido ouvinte, que está conosco nesta sexta-feira, 28 de agosto. O horário eleitoral gratuito já começou nesta sexta-feira no rádio e na TV. A propaganda é exibida por 35 dias até 1º de outubro, 3 dias antes do primeiro turno das eleições gerais de 2026. Nessa sexta, são exibidas as propagandas dos candidatos ao Senado, deputado estadual e governador. No sábado, começam as campanhas dos candidatos à presidência da República e deputado federal. O Tribunal Superior Eleitoral aprovou o plano de mídia que define os horários de exibição, o tempo destinado a partidos e coligações, ordem dos programas em rede e distribuição das inserções ao longo do dia. A propaganda gratuita tem como objetivo apresentar ao eleitorado as candidaturas e propostas dos candidatos. Propagandas eleitorais pagas no rádio e na televisão são proibidas. Então, a propaganda eleitoral em rede será exibida sempre de segunda-feira a sábado, com um rodízio entre cargos em disputa. Então, tem horários especificados, né? E os candidatos também têm tempo específico. O tempo destinado aos candidatos à presidência não é igual. Segundo o cálculo do TSE, a divisão é a seguinte. O presidente Lula, né, candidato à reeleição, tem 5 minutos e 31 segundos com a coligação Brasil.Mais. Além do PT, a coligação é formada pelo PCdoB, PV, PDT, PSB, PSOL e Rede. Flávio Bolsonaro, do PL, tem 4 minutos e 20 segundos. Ronaldo Caiado, do PSD, 2 minutos e 2 segundos. E Augusto Cury, do Avante, 35 segundos. Renan Santos, do Missão, e Zema, do Novo, e os demais candidatos à presidência não têm tempo na propaganda eleitoral gratuita em rede, já que os seus partidos não cumpriram os critérios estabelecidos pela cláusula de desempenho. E como é que é dividido isso, gente? Pelas regras eleitorais, 10% do tempo é distribuído igualmente entre todas as siglas que cumprem a cláusula de desempenho e os outros 90% são distribuídos proporcionalmente à representação de cada partido na Câmara dos Deputados. A cláusula de desempenho é prevista numa emenda constitucional, a 97 de 2017, e estabelece um patamar mínimo de representatividade eleitoral, considerando percentuais de votos válidos para a Câmara e o número de deputados eleitos. Existem dois formatos de propaganda eleitoral, gratuita no rádio e na TV. Os programas em rede, com horário determinado, e as inserções distribuídas ao longo da programação. Então você já percebeu, né, que nessa manhã o nosso Jornal da Manhã começou mais tarde. Pois bem, por conta deste horário determinado aí, o horário obrigatório. No meio-dia nós teremos mais uma vez o horário obrigatório. E as inserções distribuídas ao longo da programação, então não tem horário específico. Na propaganda em rede, o programa é transmitido simultaneamente pelas emissoras. São dois blocos de 25 minutos em horários fixos, com o tempo dividido entre os cargos de acordo com o dia da semana. Às terças, quintas e sábados, por exemplo, os 25 minutos são divididos igualmente entre propagandas para presidente e deputado federal, 12 minutos e 30 segundos para cada cargo. As inserções, por sua vez, são peças de 30 ou 60 segundos, semelhantes a comerciais, e elas são distribuídas de segunda-feira a domingo, das 5 à meia-noite, sem transmissão simultânea entre as emissoras, ou seja, as emissoras escolhem aí onde distribuem durante a sua programação. Ao todo, são 70 minutos de inserções por dia, divididos igualmente entre os 5 cargos em disputa. Presidente, governador, senador, deputado federal e deputado estadual ou distrital, Cada cargo fica, portanto, com 14 minutos diários. No caso da disputa presidencial, o TSE definiu a quantidade de inserções para cada partido ou coligação. Então, a partir de 434 inserções, a coligação Brasil Pronto para Mais, o PL tem 339 inserções, PSD 160 e Avante 47. Então, nesse primeiro dia de transmissão, os programas são veiculados na seguinte ordem definida aí pelo sorteio do TSE. Avante, PSD, PL e Coligação Brasil Pronto Mais. E a partir do segundo dia, o sistema é de rodízio. Então, a sigla que veicular o seu programa por último vai ser a primeira a exibi-lo no dia seguinte. Então, é isso aí, né, gente? Mas, a título de informação, né, que a partir de hoje, por 35 dias, então, nós teremos a propaganda eleitoral gratuita no rádio e na TV, com os horários e tempos de candidatos estipulados pelo TSE. Vamos falar sobre a escala 6x1? Pois bem, o relator da proposta da emenda constitucional, a PEC, do fim da escala 6x1, o senador Omar Aziz, do PSD Amazonas, afirmou em entrevista que haverá transição de 2 meses para que as empresas adequem as escalas de trabalho de 44 para 42 horas. E 1 ano, 14 meses depois, de 42 para 40 horas. Porque isso não vai matar ninguém, segundo ele. As empresas também terão 2 meses, então, a partir da votação da PEC, para não aplicar mais a escala 6x1. O senador apresentou o relatório na tarde de ontem da Comissão de Constituição e Justiça. E ele disse que espera que o documento seja votado já na próxima segunda-feira, na próxima quarta-feira, dia 2 de setembro. Aziz afirmou que vai pedir urgência para que o projeto seja apreciado no plenário, para que a situação se resolva ainda antes das eleições. Porque no processo eleitoral, alguém que quiser protelar esse assunto está se suicidando politicamente, segundo ele. Então, não tem argumento para não votar a matéria. Então, a semana que vem é a última semana de atividades no Congresso antes das eleições. Por isso, a pressa da votação. Ele ainda comentou sobre a justificativa de que a diminuição da escala de trabalho quebraria o país. O senador afirmou que isso já havia sido dito em outros momentos e que houve mudanças nas regras trabalhistas. O parlamentar reiterou que vai manter o texto aprovado pela Câmara dos Deputados em 27 de maio. E é uma forma de evitar a necessidade de uma nova apreciação pelos deputados e retardar, né, a votação. Então, na casa foram 461 votos a favor e 19 contrários. Então, vamos ver agora, né, no Senado, como é que vai ficar, se vai ser votado ou não, o fim da escala 6x1 na semana que vem. Então, a previsão é para que seja no dia 2, terça-feira. Quarta-feira, gente. Agora são 9h17, 19 graus a temperatura. Nós vamos para mais um intervalo comercial com apoio de Loja Sonho de Criança, Loja Beneduzzi e Doutor Hérnia.
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0: Estamos de volta com o Jornal da Manhã na Rádio Prata Serra 91.5. Agora são 9 horas 22 minutos, 19 graus a temperatura. 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E seguimos com mais informações a você, querido ouvinte. E olha só, bem importante, a ponte entre Bento Gonçalves e Cotiporã, na RS-431, será reformada após ter o tabuleiro deslocado cerca de 20 centímetros durante as chuvas e a cheia do Rio das Antas nesse mês que passou, né, o mês de julho. Nós já informamos que foi assinado o contrato, então, da reforma ontem. Informamos ontem, né, que foi assinado esse contrato para reforma ainda na quarta-feira e a obra deve começar já na próxima semana, com prazo para 60 dias de conclusão. O investimento é de R$ 655 mil, dividido igualmente entre as prefeituras de Bento Gonçalves e de Cotiporã. A empresa Concreaço Fabricação de Artefatos de Cimento, de Nova Araçá, foi contratada por dispensa de licitação diante da situação de emergência decretada por Cotiporã e reconhecida pela Defesa Civil Nacional. Segundo a Prefeitura de Cotiporã, os trabalhos começarão então com os reparos necessários para permitir a retomada no trânsito de veículos leves num primeiro momento. E essa fase deve durar aproximadamente 5 dias. Na sequência, a empresa vai realizar o reforço de toda a extensão da travessia em concreto. O projeto também prevê a manutenção dos pilares para aumentar a resistência da estrutura à força das águas. A ponte permanece bloqueada até a execução dos reparos e o prazo total previsto no contrato é de 60 dias. Enquanto a travessia sobre o Rio das Antas estiver interditada, os motoristas podem acessar Cotiporã pela BR-470, passando por Bento Gonçalves e Veranópolis. E o trajeto é todo pavimentado. Outra alternativa é seguir pela RS-431 e utilizar a balsa na localidade de Santa Bárbara, com passagem por São Valentim do Sul e Dois Lajeados. A estrutura atual foi inaugurada em dezembro de 2024, depois que a antiga ponte foi destruída pela cheia dos rios das Antas em maio de 2024, né? E a construção recebeu aí 4 milhões e meio em recursos do governo federal. No entanto, ela foi construída aí na mesma altura da anterior, né? Com pouco movimento da ponte inicial e hoje se pleiteia, né, que seja construída uma nova ponte mais alta que essa, né, para que não sofra danos futuros mais uma vez. Mas enquanto isso, então, a reforma está prevista até o final do ano, aí deveremos estar com o trânsito restabelecido nesta região. Falando em obras ainda, as obras de recuperação e melhorias da ERS-437 seguem em andamento no trecho localizado após a ponte do Rio da Prata, a ligação entre Vila Flores e Antônio Prado. E para garantir a segurança dos trabalhadores e dos condutores, a rodovia está interditada diariamente no período das 8 da manhã às 17 horas. Essa intervenção é realizada pelo governo do estado com o acompanhamento da Prefeitura de Vila Flores. Durante a noite, o fluxo de veículos é liberado a partir das 17 horas. No entanto, em dias de chuva ou tempo instável, as equipes técnicas avaliam a trafegabilidade da pista e mantêm ou não a interrupção por medida de segurança. No entanto, para a circulação no trecho, aí, mesmo após o horário permitido, tem regras. Os veículos autorizados, então, são exclusivamente veículos leves que devem transitar em velocidade reduzida e sempre atentos à sinalização. Os moradores têm sempre acesso pelo lado de Vila Flores, pelas vias de São Caetano e Linha Imoré, que ficam abertos durante o dia apenas para quem mora na região. A recomendação aos motoristas é que a comunidade, né, compreenda que, diante das alterações no trânsito, e orienta aí os usuários a acompanhar as atualizações nos canais oficiais da Prefeitura de Vila Flores, então, que é por ali que saem todos os comunicados também quanto a esta via. Agora 9h27, a temperatura segue em 19 graus, o tempo segue nublado em Nova Prata. 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
1: Nove horas e 28 minutos.
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6: Olá, estamos de volta com o Jornal da Manhã, nesta manhã de sexta-feira, 28 de agosto, agora 9h34, a temperatura se mantém nos 19 graus, também o tempo se mantém nublado em Nova Prata e nós seguimos por aqui com informações para você. A Agência Nacional de Telecomunicações, Anatel, definiu ontem, definiu quinta-feira, regras para sistemas anti-spam oferecidos por operadoras de telefonia com o objetivo de proteger usuários contra ligações abusivas. A medida foi adotada após ao menos 7 empresas reclamarem do sistema anti-spam da Vivo desde junho. Elas alegaram que o recurso foi responsável por bloquear milhares de chamadas legítimas. Com a mudança, sistemas anti-spam deverão seguir critérios, como quantidade e duração das ligações. As empresas precisarão ainda respeitar princípios da proporcionalidade e da não discriminação ao decidir quais chamadas bloquear. Os serviços deverão ser ativados como padrão a todos os clientes e não podem envolver cobranças adicionais. As empresas deverão informar previamente a ativação dos recursos e explicar como eles funcionam antes de oferecer a opção para desativar as ferramentas. As novas regras proíbem bloqueios de números usados por serviços essenciais de utilidade pública, como os órgãos de saúde, segurança,

0: Defesa Civil e Bombeiros. Além disso, as operadoras deverão oferecer canais para que os titulares de linhas bloqueadas solicitem informações ou peçam liberação dos números. As empresas têm até 10 dias para apresentar a resposta. Segundo a Anatel, o objetivo é trazer segurança, padronização e efetividade para soluções oferecidas pelas operadoras. A agência afirmou ainda que a medida é apoiada pelo Ministério das Comunicações e pelo Ministério da Justiça e Segurança Pública. E a Anvisa, gente, proibiu a fabricação, distribuição, venda, divulgação e uso de 37 produtos da marca Bunny nessa quinta-feira. A decisão foi publicada no Diário Oficial da União. Conforme a agência, os itens da marca eram vendidos sem regularização sanitária, pois não passaram pela avaliação necessária para que cosméticos, perfumes e itens de higiene pessoal sejam liberados para o consumidor. O produto Premium Elite Glue também foi apreendido, pois não está regularizado junto à Anvisa. A recomendação geral para quem já possui itens da Bunny é suspender o uso. A marca ainda não se manifestou sobre a decisão e tem aí uma série de produtos da Bunny, então, que estão sendo banidos, tá bom, gente? Nós vamos publicar nas nossas redes sociais para que você também tenha acesso, né, aos produtos, mas na maioria deles, né, eles eram comercializados sem aprovação da agência, que exige análise prévia, e também para cosméticos, né, e itens de higiene pessoal. E um novo medicamento contra a insônia deve chegar ao Brasil neste ano. Então, a insônia vai ganhar aí uma nova opção de tratamento, né? A partir desse ano que deve chegar, então, esse novo medicamento desenvolvido pela farmacêutica japonesa Eisai e que será comercializado, promovido e distribuído em território nacional por uma parceria com a brasileira Eurofarma. A previsão da farmacêutica é que o remédio chegue às farmácias brasileiras ainda nesse semestre, com um preço estimado, médio estimado de R$ 200. Segundo a empresa, a diferença do lomborexante está em seu mecanismo de ação. Ele é classificado como o primeiro antagonista duplo dos receptores de orexina, aprovado no Brasil. Ao contrário dos benzodiazepínidos e conhecidos medicamentos Z, como, por exemplo, o Zolpidem, que atuam promovendo a redução generalizada da atividade do sistema nervoso central, este atua de forma muito mais direcionada. O princípio ativo atua bloqueando a orexina, que é um neurotransmissor natural do cérebro responsável por manter o indivíduo acordado e em alerta. Na prática, a proposta é reduzir o sinal cerebral, que contribui para manter a pessoa acordada, facilitando aí o início da manutenção do sono de maneira mais próxima ao padrão natural e fisiológico do organismo. A aprovação do Dayvigo pela Anvisa, né, Agência Nacional de Vigilância Sanitária, foi sustentada por um programa de desenvolvimento clínico que envolveu 20 estudos de fases 1, 2 e 3. Nos ensaios de fase 3, o medicamento demonstrou superioridade estatisticamente significativa em relação ao placebo e ao próprio Zolpidem de liberação prolongada. Pacientes tratados apresentaram redução consistente na latência para o início do sono, que é aquele tempinho ali antes de adormecer, e melhora na eficiência e manutenção ao longo da noite. Outro ponto considerado promissor é a ausência da insônia de rebote ou sintomas de abstinência física após a interrupção aí do tratamento, o que reduz muito as chances de desenvolvimento de dependência em comparação com terapias tradicionais. Apesar disso, né, o Conselho Federal de Farmácia ressalta que o monitoramento clínico a longo prazo na prática médica diária continuará, né, sendo fundamental para consolidar os dados de segurança sobre o abuso do medicamento. Como todo medicamento ativo sobre o sistema nervoso central, o Dayvigo requer cuidados específicos. Os estudos apontam que as reações adversas mais comuns ou seja, em 2% da população que usa, são a sonolência diurna e um pouquinho de fadiga. Outros efeitos de baixa incidência, mas que também já foram identificados, associados à dose, incluem episódios de paralisia do sono, né? Aquela incapacidade temporária de se mover ou falar ou despertar, e algumas alucinações. O medicamento é estritamente contraindicado para pacientes com narcolepsia e não deve ser associado ao consumo de bebidas alcoólicas ou a fortes indutores e inibidores da enzima hepática CYP3A. Motoristas também têm que ter atenção, né? Porque ele atua no sono, né? E pacientes que utilizam aí as dosagens máximas de 10 miligramas devem ser alertados sobre o risco, né? A fortes indutores e inibidores da enzima, então, em riscos na capacidade de dirigir. Então, como ele é ele tem perfil sedativo hipnótico, a Anvisa determinou que o Dayvigo seja comercializado sobre regras rígidas de controle, né? Encontrando na lista de substâncias psicotrópicas que exige apresentação e retenção da receita, né? B, aquela receitinha azul, no momento da compra. Mas aí chega, né, esse ano, então, um novo medicamento aí contra a insônia para quem sofre com o problema. É muito triste. Agora 9h42, 19 graus a temperatura. 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
2: 9h43.
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0: Olá, muito bom dia para você que está na sintonia aqui da Rádio Prata Serra 91.5 FM. Está entrando no ar na manhã desta sexta-feira, hoje dia 28 de agosto, a primeira edição do seu correspondente Rádio Prata, no oferecimento de Oral Única e Clínica de Odontologia. Ministro prevê negociação difícil com os Estados Unidos, mas diz estar animadíssimo. O ministro do Desenvolvimento, Indústria, Comércio e Serviços, Márcio Elias Rosa, disse estar animadíssimo para retomar as negociações com os Estados Unidos na próxima segunda-feira, dia 31. Apesar do otimismo, o chefe da pasta reconheceu que será um diálogo difícil. O encontro virtual com o representante comercial dos Estados Unidos está marcado para a próxima segunda-feira, às 14h30. Ao ser questionado sobre suas expectativas em relação ao encontro, o ministro disse estar animado. Segundo Márcio Elias, o governo não irá tratar da ampliação da lista de isenções ao tarifaço na reunião. Ele afirmou que a estratégia será traçada ao longo da negociação. Ele participou da manhã da quinta-feira, ontem, da assinatura do memorando de entendimento entre a ASP Brasil, Agência Brasileira de Promoções e Exportações e Atração de Investimentos, e a Confederação das Indústrias Indianas. O ministro também evitou cravar um prazo para findar e firmar um acordo com os Estados Unidos sobre as tarifas aplicadas aos produtos brasileiros, a uma fatia das importações sobretaxadas em 12,5%, outra tarifa de 25% e uma parcela que está ingressando no território americano, pagando uma alíquota de 37,5%. O acordo vai ampliar a aproximação comercial e de investimentos entre Brasil e Índia. O memorando prevê o intercâmbio de informações de mercado, a promoção das feiras e o fomento à internacionalização de pequenas e médias empresas. Dados compartilhados indicam que há 378 oportunidades de negócios na Índia para produtos brasileiros. Atualmente, o país asiático é o décimo principal destino das exportações brasileiras. Os maiores destaques na pauta exportadora são o petróleo bruto, óleo de soja, cobre, açúcar, algodão e minério de ferro. O memorando assinado na quinta-feira é de caráter não vinculante, ou seja, serve apenas como orientação sem impor uma obrigação. Segundo a Apex Brasil, o acordo também cria uma base institucional para o desenvolvimento de projetos conjuntos de atração de investimentos e facilitação de negócios bilaterais. No início de agosto, Márcio Elias viajou à Índia para intensificar as negociações com o país asiático, com o objetivo de atrair novas parcerias empresariais e ampliar o limitado acordo comercial entre os indianos e o Mercosul. Waze suspende funcionalidades após fraudes durante campanha eleitoral. O aplicativo de navegação por GPS Waze desativou temporariamente no Brasil a função que permite os usuários informar ocorrências relacionadas à segurança pública nas vias. A decisão foi tomada depois que a plataforma identificou o uso indevido do recurso durante o período eleitoral com o registro de supostos roubos, que na realidade eram utilizados para fazer referência e ironizar campanhas de candidatos às eleições 2026. O aplicativo de navegação utiliza informações fornecidas pelos próprios motoristas para atualizar em tempo real dados sobre trânsito, condições de vias e eventuais incidentes. A ferramenta de segurança permite justamente que usuários colaborassem com a plataforma ao indicar situações de risco ou ocorrências encontradas durante os deslocamentos. Em nota enviada ao Estadão, o Waze afirmou que decidiu suspender a funcionalidade após identificar o envio de alertas falsos. A questionada plataforma não informou por quanto tempo a função permanecerá indisponível no Brasil. E a Azul anuncia 2.500 voos extras para o verão com foco no Nordeste. A Azul Linhas Aéreas anunciou um reforço expressivo em sua malha de alta temporada para o verão, programada para o período de 5 de dezembro de 2026 a 14 de fevereiro de 2027. A companhia disponibilizará cerca de 2.500 voos extras e mais de 370 mil assentos adicionais para conectar passageiros a diversas regiões do país. Entre os principais destaques da operação espacial, o Nordeste concentra a maior parte dos esforços da companhia, reunindo 8 das 10 principais ligações da malha adicional e respondendo a 1.500 voos extras, o que representa 46,7% de toda a operação suplementar do período. Maceió desponta com o destino mais procurado, contando com 349 voos extras em cada sentido, a partir de 13 localidades, totalizando 698 operações entre chegadas e partidas. Mais de 700 cavalos da raça crioula devem passar pelas pistas da Expo Inter. Mais de 700 cavalos da raça crioula devem passar pelas pistas da Expo Inter 2026 no Parque de Exposições Assis Brasil em Esteio. A programação da raça começa nesta sexta-feira, hoje, dia 28, com atividades de morfologia. A projeção da Associação Brasileira de Criadores de Cavalos Crioulos, entre os animais previstos estão 257 da morfologia, 248 dos leilões da raça, 114 do freio de ouro e 51 da Supercopa Jovem, além de exemplares de outras atividades da feira. Cinco animais chegam à Expo Inter para defender títulos conquistados anteriormente. Ópio da Brauna Índia Envenenada, Tel Chame, campeões do Freio de Ouro 2025, voltam a Esteio. A morfologia terá atividades nos dias 28 e 30 de agosto, com final no domingo, dia 30, a partir das 16 horas. O Freio de Ouro será realizado de 1º a 5 de setembro, com final no dia 5, a partir das 14 horas. A Supercopa Jovem também ocorre de 1º a 5 de setembro, com final a partir das 8 horas e 30 minutos. Continuem com a programação da Rádio Prata Serra, aqui no programa Jornal da Manhã. A segunda edição do seu correspondente vai ao ar hoje às 16 horas, com apoio de Oral Única e Clínica de Odontologia. 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
2: 10 horas e 6 minutos.
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0: 10 horas e 12 minutos.
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17: Olá, estamos de volta com o Jornal da Manhã na Rádio Prata Serra 91.5. Muito bom dia a você que chega agora à nossa programação e nos acompanha pela Rádio Prata Serra 91.5 FM, também ativos na Conecta Mais TV, o nosso centro regional de comunicação. Damos início agora a mais uma entrevista da nossa série especial sobre eleições 2026. Você acompanhou, ao longo dos últimos dias, as propostas dos candidatos a deputados estaduais e, a partir de hoje, passamos, então, a conversar com candidatos a deputados federais. O nosso objetivo é colocar frente a frente as propostas dos candidatos e as reais demandas da população. Aqui você ouve todos os lados, compara ideias e analisa com profundidade para tomar sua decisão no dia da votação. Começa agora a nossa sabatina eleitoral e você é nosso convidado. Estamos ao vivo pelo Facebook da Rádio Prata, também no nosso canal no YouTube, Rádio Prata Serra. Seja muito bem-vindo à nossa programação nessa sexta-feira, 28 de agosto. Você pode mandar suas perguntas e tudo mais também através da nossa live. Ressaltamos que todas as entrevistas seguem um regulamento oficial garantindo isonomia e igualdade de tempo para todos os participantes. Bem como os candidatos entrevistados são indicação dos partidos a que correspondem. Nós estamos ao vivo mais uma vez, então, pelo Facebook você pode participar. Hoje nós conversamos com o candidato a deputado federal do MDB, Vilmar Zanquim. Seja muito bem-vindo, candidato.
1: Obrigado pelo convite, Sabrina, e cumprimento a todos os ouvintes da Rádio Prata Serra. Uma alegria enorme estar aqui no estúdio conversando sobre esse momento importante que nós estamos vivendo da democracia.
17: Perfeito. Antes de falarmos de propostas, candidato, e plano de governo, nós queremos saber por quem está por trás da candidatura, né, para que o nosso, nossa comunidade entenda de onde o senhor vem, sua história, trajetória política, qual sua formação aí, em que momento da vida, né, comunitária ou profissional se transformou em compromisso político.
1: Bom, me apresentando aqui para todos aqueles que eventualmente não nos conhecem, eu sou da cidade de Marau, nasci em Marau, sou casado há 28 anos, tenho dois filhos, de formação, sou advogado, formado pela Universidade de Passo Fundo, e na vida pública exerci alguns cargos que entendo serem importantes para, inclusive, poder me apresentar nesse momento para esse desafio enorme que é disputar uma vaga para a Câmara Federal. Eu fui secretário municipal em Marau, depois fui vereador, presidente da Câmara de Vereadores, fui vice-prefeito, exerci dois mandatos de prefeito em Marau, qual tive a oportunidade de, nesse período, presidir a AMESNE, uma entidade que representa os municípios da região da Serra, muito importante, o qual Nova Prata e os municípios aqui da encosta integram. Também presidi a AMPLA, que é uma outra associação de municípios, que é de Marau e vai até Carazinho e pega os municípios mais do entorno de Passo Fundo. Fui presidente da FAMURS em 2010, entidade que representa todos os municípios do Rio Grande do Sul. Aliás, presto aqui uma homenagem ao saudoso Najib Stella Elias, que foi o primeiro presidente da FAMURS e hoje é uma entidade que está aí há meio século atuando ainda na representação dos municípios gaúchos. Fui e estou no terceiro mandato na Assembleia Legislativa, fui presidente da Assembleia Legislativa em 2023, e atualmente sou presidente do MDB do Rio Grande do Sul, o partido com maior número de filiados. Ainda resido e continuarei residindo em Marau, faço esse trabalho de representação regional, porque acredito muito que através da política que nós podemos transformar para melhor a vida das pessoas. E nesse ano me apresento como candidato a deputado federal aqui pela nossa região e é um orgulho enorme poder dizer que somos vizinhos, né? Marau, Nova Prata, todas essas cidades da encosta superior do Nordeste, da Serra Gaúcha, do Planalto Médio, a metade norte do Rio Grande. Por isso que estou muito honrado em participar deste programa nesta manhã para conversarmos um pouco sobre os desafios que temos pela frente e os compromissos também que queremos assumir com o povo da nossa região.
17: Perfeito. Candidato, olhando para a sua caminhada política, né, a sua trajetória desde o início, qual é o seu principal objetivo ao pleitear uma vaga na Câmara dos Deputados em Brasília? E quais os três pilares centrais da sua candidatura que o eleitor da nossa região precisa conhecer?
1: Pois não. Eu participo desta eleição oferecendo a minha história de vida, minha trajetória, todo o trabalho que tenho feito em prol da região, da nossa comunidade regional, que serve para embasar aquilo que nós estamos assumindo de compromisso e de luta num mandato no Congresso Nacional. E respondendo a esse teu questionamento, as três principais bandeiras ou compromissos principais que nós temos é a defesa incondicional do setor primário, a agricultura, o agro, porque 80% dos municípios gaúchos têm no setor primário principal matriz econômica. É a realidade nossa aqui também da região, e 40% do nosso PIB gaúcho e a alavanca do desenvolvimento econômico brasileiro está assentada na agricultura. Portanto, é uma luta que nós vamos continuar travando agora, a partir do ano que vem, no Congresso Nacional. Eu, há mais de 10 anos, sou membro titular da Comissão da Agricultura na Assembleia Legislativa. Eu nasci no interior do município de Marau e as minhas origens também são no campo. E, portanto, esse é um compromisso que eu tenho muito forte. Quero reafirmar aqui o trabalho que teremos de forma muito ativa junto a este setor. Uma outra bandeira que estou empunhando e que entendo ser muito importante, sobretudo para os nossos jovens, para as crianças, para as futuras gerações, é a educação. Não existe transformação na sociedade sem você oferecer educação de qualidade para os nossos jovens, para as nossas crianças e para a qualificação profissional, para que nós possamos ter mão de obra qualificada para o mercado, para que nós possamos ver as famílias olhando para os seus filhos e terem um futuro com possibilidade de desenvolvimento, construção de vida digna. Não existe futuro promissor para qualquer ser humano sem conhecimento, sem formação. Isso passa necessariamente pela escola, passa pela aprendizagem das nossas crianças, passa pelo apoio aos profissionais da área da educação, passa pela qualificação dos espaços físicos dos nossos educandários. Eu, em 2023, na presidência da Assembleia, constituí um grupo de trabalho e nós ficamos o ano todo discutindo esta área da educação. Daí resultou uma lei que nós denominamos o Marco Legal da Educação Gaúcha. Quem quiser pode procurar aí na internet, onde nós estabelecemos diretrizes, metas, objetivos para os próximos anos aqui no Rio Grande do Sul. E alguns resultados nós já estamos percebendo na prática, como, por exemplo, o aumento expressivo do número de escolas com ensino em tempo integral. Nós tínhamos, até 2023, 18 escolas no Rio Grande do Sul. Hoje estamos nos aproximando de 400 escolas até o final deste ano. Desenvolvemos também um projeto robusto na área do ensino profissionalizante, porque você tem apenas 20% dos jovens que conseguem acessar uma universidade. E tu tens aí um contingente enorme de jovens que precisam de qualificação obtida na sala de aula, no ensino médio, para poder ter um espaço no mercado de trabalho, esse mundo altamente competitivo, inovador, tecnológico. Nós precisamos qualificar, sim, a mão de obra. E também um outro compromisso que tenho é trabalhar por mais infraestrutura para a nossa região. Não existe desenvolvimento econômico e social sem infraestrutura adequada. E aí nós poderíamos aqui avançar no debate de todas as formas de investimentos em infraestrutura, os modais de transporte, a questão dos serviços sociais, que são muito importantes, passando pela saúde, pela segurança e tantos outros serviços que são de responsabilidade do poder público. Então são bandeiras que eu carrego comigo, não é de hoje, mas que terei a oportunidade de, estando no centro das grandes decisões desse país, que é a capital federal, estar defendendo, estar me somando a outras lideranças que também defendem a nossa região e o nosso Rio Grande, junto ao Congresso Nacional, junto ao Poder Central. Eu tenho esse compromisso, Sabrina, muito forte, de primeiro ser uma voz em defesa dos interesses da nossa região, porque eu sou daqui. Eu sou o candidato a deputado federal nesta eleição, mais próximo aqui de Nova Prata, da encosta superior do Nordeste, da Serra Gaúcha. E esse compromisso eu quero traduzir em retorno, em investimentos e resultados para a nossa população, apoiando quem empreende, quem produz, quem enfrenta enormes dificuldades com toda essa burocracia, com os pesados tributos que recaem sobre os ombros de quem empreende, e também defender uma melhor qualidade de vida para aquelas pessoas que mais precisam, para as famílias de bem, oportunidades para os nossos jovens, o cuidado para as nossas crianças, que tanto necessitam de políticas públicas e de uma mão protetora, e também a quem pertence à melhor idade, 60 a mais, onde nós temos quase 20% da nossa população brasileira que já estão nessa faixa etária e que precisam também de uma atenção especial. Enfim, é ser um representante completo e atuar de forma permanente na defesa e no interesse e trabalhar para melhorar a vida das pessoas.
17: O deputado federal, ele tem papel de trazer também os investimentos federais para a base eleitoral através das emendas parlamentares. Como o senhor pretende manter um canal direto de escuta, né, com os municípios do nosso interior, aqui da nossa microrregião, para garantir que as demandas locais cheguem ao Congresso Nacional?
1: Bom, um deputado federal tem muito mais em valores de emendas do que um deputado estadual. Certamente, eu estando em Brasília, uma boa fatia desse valor das emendas virá aqui para a nossa região, porque conheço a realidade da nossa região, sei da potência que é a nossa região, mas também sei das deficiências, das necessidades e do apoio que tanto a nossa região necessita. Citaria alguns exemplos importantes aqui, que tratam da realidade do cotidiano aqui de Nova Prata. Por exemplo, na área da saúde, onde conheço tão bem aqui o Hospital São João Batista, porque conheço a realidade da nossa região, sei da potência que é a nossa região, mas também sei das deficiências, das necessidades e do apoio que tanto a nossa região necessita. Citaria alguns exemplos importantes aqui que tratam da realidade do cotidiano.

0: do próximo ano. Estive aí com lideranças da comunidade há poucos dias verificando o andamento dessas obras, especialmente aí o diretor administrativo, o Marcos, o presidente, o Fernando, né? Junto aqui com o prefeito Beto, os nossos vereadores, o Gilmar Perusso e também o Agenor. O Gilmar, aliás, sempre tem me trazido demandas aqui, não apenas para o município, mas especialmente para o hospital, que ele é um grande batalhador, né? E nós temos esse compromisso de defender, por exemplo, a saúde aqui da região, mas especificamente aqui de Nova Prata, e menciono o São João Batista, que tem quase 80 anos, como uma forma de um deputado federal poder aportar recursos, apoiar esta casa de saúde tão importante. E um outro exemplo, ainda tratando do Hospital São João Batista, é esse projeto audacioso, né, do hospital de instalar os serviços de UTI aqui, com 10 novos leitos. Esse é um valor que vai se fazer necessário para concretizar esse projeto. Está o terceiro andar ali do novo prédio, onde vai estar o pronto atendimento, já reservado para a instalação dos 10 leitos da UTI. E eu ouso dizer, Sabrina, que não será possível concluir esse projeto num curto espaço de tempo se não tiver um deputado federal, porque é de lá de Brasília que vai poder vir aqui os recursos para poder comprar os equipamentos e depois também manter esses serviços de forma permanente. Então, faço apenas aqui dois destaques do que é que um deputado federal pode apoiar a comunidade e pontua aqui esses investimentos e esses recursos que podem ser destinados para a área da saúde. Aliás, o Hospital São João Batista, que teve no final do ano passado o sinistro, né, queimou ali uma ala do centro cirúrgico, a ala da maternidade, eu estava junto com o deputado Búrigo na busca de recursos. Imediatamente o Estado aportou R$1 milhão, depois a comunidade se movimentou e foi recuperado também esse espaço tão importante dentro do Hospital São João Batista. Também aqui, Sabrina, colocando de outras lutas que nós temos hoje, que vamos incrementar o nosso trabalho, que com melhores possibilidades, maiores condições, como deputado federal, são os recursos do projeto de drenagens aqui no centro da cidade, que foi afetado em 2024 na enchente e que nós ajudamos a intermediar a liberação aí de mais de R$2,5 milhões. Mas o projeto ele é muito maior, porque tem que ter sequência também a canalização e a drenagem aí do centro aqui da cidade. Apenas para colocar algumas dos trabalhos que podem ser feitos e comprovando que nós já estamos, né, atuando no sentido de auxiliar aqui o município e tenho certeza absoluta que pelas lideranças aqui da comunidade, o meu presidente aqui do partido, o Dolmes, né, o Pegoraro, o ex-vereador Barato, que é um amigo que eu tenho, né, o Altir, o vice-prefeito, Caminhão, né, que é uma liderança importante aqui também do município, junto com o Beto, que comandam aí o município, né, eu receberei todas as demandas aqui de Nova Prata e daremos o devido encaminhamento, porque sou aqui da região, tenho um carinho especial por essa cidade, pela nossa região e tenho, acima de tudo, compromisso com as pessoas que vivem aqui.
1: Candidato, realmente a Serra, né, e a nossa microrregião de Nova Prata enfrentam aí gargalos conhecidos nos setores, principalmente da infraestrutura viária, né, saúde pública, apoio ao setor produtivo. O senhor já exerceu outros mandatos, né, e já mencionou aqui algumas fontes de recurso, né, destinadas à Nova Prata. O senhor

0: gostaria de falar mais algum tipo de recurso que conseguiu viabilizar aqui para o nosso município, para a nossa região?
1: Nós temos outras demandas que estamos lutando há muito tempo, está na nossa agenda de trabalho, e não é de hoje, e não apenas minha, mas das lideranças aqui locais e também da região. Cito, por exemplo, a conclusão da 470 entre aqui André da Rocha até a BR-285, são quase 70 quilômetros ainda aí para concluir, o que permitiria, inclusive, a interligação dessas regiões dos campos de cima da Serra com a Serra Gaúcha, melhorias constantes na nossa 324, que é motivo, sim, de preocupação pelo trânsito que tem aqui em direção ao Planalto Médio, movimento que fizemos, eu quero destacar novamente aqui, junto com o deputado Carlos Búrigo, a RS-437 entre Vila Flores aqui a Antônio Prado, que também vai permitir esta ligação importante se direcionando lá para a região metropolitana de Caxias do Sul e aqui com a encosta e tantos outros movimentos que fizemos em conjunto beneficiando a nossa região, o atendimento aqui em serviços públicos que acabam beneficiando toda a região. Tem outros pleitos que já estão na nossa agenda e que nós vamos dar sequência com, como eu falei anteriormente, com melhores condições e com instrumentos, né, para poder atender aqui a região, porque queremos ser ferramentas, né, de transformação e de melhoria na qualidade de vida das pessoas. Hoje, 60% de tudo que é arrecadado em termos de tributos no Brasil fica retido em Brasília. Apenas 16% de todos os impostos que nós recolhemos ficam no município. E é aqui no município, em cada um dos municípios da nossa região, onde as pessoas acorrem, né, junto aos vereadores, à prefeitura, né, aos secretários municipais, para buscar resolver os seus problemas, e aonde às vezes nós temos as maiores limitações para atender a população. Então, a importância de ter um deputado federal é que você tem um canal, você tem uma porta aberta junto à capital federal, junto à União, que é onde fica a maior fatia do bolo tributário, para você buscar um pouco desse dinheiro que nós mandamos daqui, né? Fruto do nosso suor, do nosso trabalho, o trabalho da nossa gente, da força dos nossos empresários, empreendedores, que diariamente produzem, empregam o seu esforço e mandam um recurso lá para cima, lá longe, lá na capital federal. E depois esse dinheiro para voltar para cá vem se perdendo no caminho, né? E volta bem pouco. É hora de nós nos unirmos e pensarmos primeiro na nossa região. E por isso que eu destaco a necessidade de termos representação regional, local, nós que somos daqui, para sermos uma voz em defesa dos interesses da nossa região junto à capital federal. Tenho certeza que eu, estando em Brasília, ofereço aqui a minha história e a minha vontade de continuar trabalhando pela nossa região, nós teremos mais retorno do que temos atualmente, porque nós estaremos lá de portas abertas para receber as nossas lideranças locais e regionais, receber as demandas da nossa população e nós vamos colocar todo o nosso poder e a força que teremos para trazer um pouco mais desse dinheiro que nós mandamos todos os dias lá para Brasília, e que se nós não tiver alguém lá comprometido, alguém que é daqui, esse dinheiro pode até voltar, mas vai para outra região do estado. Por isso que eu quero sublinhar a importância e chamar a atenção de todos os ouvintes e quem nos estão assistindo. A hora é de olharmos para a nossa região e eu me ofereço para ser esse porta-voz aqui da nossa região, lá em Brasília, a partir do ano que vem.
0: Como o senhor já mencionou, né, a questão tributária ela está bastante em voga, mas e a Câmara dos Deputados debate esse tema, né, como um tema central aí, a reforma tributária, reforma administrativa também, candidato. Qual é o seu posicionamento sobre a simplificação de impostos e a eficiência da máquina pública?
1: Nós precisamos no Brasil é desburocratizar e reduzir a carga tributária que hoje pesa sobre os ombros de quem produz, do empreendedor, do agricultor, do empresário, do comerciante, do prestador de serviço. Tem que se reduzir a carga tributária e tem que se desburocratizar todos os processos. E para o consumidor, nós também precisamos que seja aliviado o peso no bolso do trabalhador, das famílias. E para isso, nós precisamos ter gente que defenda os interesses da população e de quem empreende no Brasil, lá em Brasília. Eu tenho conversado muito com o nosso candidato a governador, Gabriel Souza, que é o meu candidato a governador, candidato ao Senado, Germano Rigotto, Frederico Antunes, para que nós também pensemos aqui no Rio Grande do Sul avançar numa velocidade ainda maior no sentido de fazermos com que o peso do Estado seja menor para quem empreende e na população. Eu defendo um Estado mais enxuto, eu defendo que a estrutura pública no Brasil, seja ela em qualquer um dos níveis de poder, tanto União, Estado membro ou município, seja do tamanho que for necessário apenas para cumprir o seu papel. Aquilo que precisa e pode ser privatizado, nós temos é que deixar para a iniciativa privada. E o poder público tem que ficar com a sua responsabilidade e aqueles serviços que são essenciais para a população. Quando nós reduzirmos o tamanho da máquina pública, deixando apenas o tamanho necessário, nós vamos ver que não precisa tanto dinheiro dos impostos para sustentar, às vezes, grandes estruturas que consomem e corroem com o orçamento público, fazendo com que nós não coloquemos o dinheiro dos nossos impostos lá na ponta. Acaba se perdendo apenas para manter a estrutura estatal. Então, eu sou favorável, sim, à redução do peso da carga tributária em quem produz e também para as famílias consumidoras. E a questão da reforma tributária, que começa agora a entrar em vigor a partir do ano que vem e entra, depois do período de transição, a partir de 2033, definitivamente 100% na prática, nós precisamos ter alguém que também defenda os interesses dos municípios, porque aqui tem uma fase de transição e vai mudar a forma da arrecadação. Não é mais onde se produz, mas sim lá no consumidor final, lá no município e no estado consumidor final. E nós poderemos ter municípios aqui com perda de arrecadação. Para isso, temos que olhar muito fundo, né, de compensação, as regras que ainda precisam ser colocadas no papel e serem publicadas e que depende aí de um comitê gestor que é formado por representantes dos municípios e também dos estados e que precisa de parlamentares comprometidos com a população aqui na ponta, porque se não tiver deputado comprometido aqui com os municípios e com o povo que mora aqui nos municípios, daqui a pouco a gente vai deixar passar uma regra que vai ser elaborada ali dentro de todas as normas e o dinheiro pode ir lá daqui a pouco para São Paulo, para o Rio de Janeiro, para outras cidades e estados distantes do Rio Grande do Sul. E o que mais a gente acompanha pela imprensa é desvio de dinheiro público em alguns estados desse Brasil. E eles, se nós não tivermos gente aqui do Rio Grande para defender lá em Brasília, eles se organizam melhor, eles se articulam mais e levam uma fatia do bolo tributário maior do que a nossa. Eu vou estar lá defendendo a nossa gente simples, defendendo esses nossos abnegados empresários gaúchos que tanto se esforçam para manter os seus negócios de portas abertas. Aqui a nossa região é um exemplo de quanto nós contribuímos com a economia gaúcha e brasileira e quanto recebemos, às vezes, de pouco de retorno lá de Brasília. Então eu quero estar lá defendendo a redução, como eu falei, da carga tributária, a redução da burocracia, ficar de olho nesta reforma tributária que começa a entrar em vigor e defender, sim, muito, Sabrina, uma reforma administrativa no Brasil, porque reforma administrativa é falar em despesa e nós precisamos reduzir a despesa com a máquina pública.
0: Na sua visão, candidato, esse é um dos maiores desafios para o desenvolvimento do nosso estado ou qual é o gargalo mais urgente a ser resolvido?
1: Olha, nós temos muitos gargalos na nossa região, né? E isso passa necessariamente pelas condições de você atender a esses pleitos, e eu estou falando aqui em recursos financeiros. O Rio Grande do Sul, que no passado não pagava suas contas, nem sequer no final do mês pagava o salário em dia de um professor, por exemplo, hoje conseguiu colocar as contas em dia, nós temos as finanças que estão equilibradas, fruto de medidas que começaram a ser tomadas a partir de 2015, lá no governo Sartori, e que tiveram sequência depois no governo Eduardo Leite, nos dois mandatos, onde nós fazemos parte. Tudo foi resolvido? Não. Nós temos ainda muita coisa para ser equacionada, resolvida no Rio Grande do Sul. Mas nós temos um projeto para o Rio Grande, liderado aqui pelo meu partido, pelo nosso candidato Gabriel Souza, o Hernani Polo vice, junto com os nossos senadores, onde nós vamos colocar o Rio Grande num patamar ainda superior de desenvolvimento do que aquele que nós temos hoje. Isso tudo vai ser discutido com a região, vai ser discutido tudo com as nossas lideranças locais. Nós temos esse plano, já temos todas as diretrizes, mas as minúcias, os detalhes, tudo isso vai ser construído com quem conhece a realidade local. E eu, estando em Brasília, quero ser alguém que vai estar à disposição e permanentemente trabalhando para que o Rio Grande cresça ainda mais, para que nós possamos, como eu falei anteriormente, trazer um pouco daquilo que fica lá em Brasília hoje, do nosso bolo tributário, do volume de recursos expressivos aqui para a nossa região. Quando a gente tiver essa convergência de ações aqui no governo do estado, representantes em Brasília, nós vamos superar esses gargalos que hoje travam o nosso desenvolvimento ou que impedem que as pessoas tenham uma vida melhor morando aqui. Sem nenhum gaúcho, ninguém aqui da nossa região tem que fazer as malas e ir embora para outro estado. É com esse espírito e é com esta vontade que eu quero trabalhar a partir do ano que vem em Brasília, por isso que estou concorrendo a deputado federal com o número 1515 nesta eleição.
0: Para encerrar o nosso tempo, candidato, deixe sua mensagem final para o eleitor que nos ouve agora e por que ele deve aí confiar no seu nome para representar a nossa região em Brasília. O eleitor que está nos acompanhando aí no rádio, na TV, né, pelas plataformas digitais, que é uma razão para acreditar no seu trabalho.
1: Bom, eu primeiro quero agradecer muito o espaço que a Rádio Prata, aqui na Serra, me oportuniza para falar sobre esse momento importante que nós estamos atravessando, que é a escolha dos novos governantes e representantes no Brasil e aqui no Rio Grande do Sul. Quero agradecer muito a oportunidade do meu partido MDB aqui de Nova Prata me escolher como candidato preferencial nesta eleição para a Câmara Federal. Agradecer ao vereador Gilmar, amigo Perusso, é uma grande liderança que tem nos aberto as portas aqui junto com o Agenor, o Altir, o prefeito, o presidente do meu partido, todas as lideranças do meu partido. Isso, para mim, é motivo de muita honra poder ser indicado aqui por Nova Prata e por dezenas de municípios aqui da nossa região. Eu tenho 7 mandatos consecutivos. Saí de vereador, vice-prefeito, prefeito e Assembleia Legislativa. Ofereço a minha história a toda a nossa região para ser submetido ao crivo da urna. Eu diria, Sabrina, que todos esses anos que estou exercendo cargos eletivos, procurei cumprir a minha parte e a missão que me foi dada da melhor maneira possível. Ninguém fica tanto tempo exercendo cargo público se não corresponde à expectativa ou se não for um agente político que pauta sua conduta pela retidão e pela verdade, pela transparência. E é isso que eu ofereço para as pessoas. Ofereço a minha história, ofereço uma trajetória na vida pública sempre marcada pela honradez, não tenho nenhuma mancha que desabone o nosso nome, sou ficha limpa, sou daqui da nossa região, sou vizinho aqui de Marau, conheço a realidade de todas as cidades aqui da região da Encosta e da Serra, porque moro aqui e tenho certeza que o compromisso que eu renovo nesse momento com a nossa região, com a minha região, é de continuar honrando cada voto de confiança que receberei na urna no dia 4 de outubro. Essa é uma eleição importantíssima, onde nós vamos escolher e definir quem vai falar por nós e quem vai tomar as decisões que vai impactar na nossa vida. Portanto, escolher alguém para ser deputado federal, que é aqui da nossa região, é mais fácil de você ter a certeza de que decisões certas serão tomadas para melhorar a vida de cada um que mora aqui. Se você votar em alguém que é de longe, alguém que tu não conhece, ou que talvez conheça apenas pelas redes sociais, depois de passada a eleição, tu não encontra mais essa pessoa. O Zanquim é aqui de Marau. Em poucos minutos, tu já está ali na casa dele. E eu estou aqui sempre para nós conversarmos sobre as demandas, tratarmos do dia a dia de Nova Prata e da nossa região, e depois eu vou lá para Brasília levar essas demandas e lutar pela nossa gente, lutar pelos nossos municípios. É isso que eu tenho a oferecer. Uma vida marcada pela retidão, pela honestidade e a garra, a força e a vontade de trabalhar pela nossa gente, pela nossa região.
0: Muito bem, chegamos ao fim da nossa entrevista de hoje. Agradecemos ao candidato Vilmar Zanquim, do MDB, por ter compartilhado suas ideias e propostas com a nossa comunidade. E a você, ouvinte da Rádio Prata, espectador da Conecta Mais TV, né? Também das nossas plataformas digitais. Muito obrigado pela audiência e pela companhia. Nós voltamos em seguida com mais informações para você. 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

0: Falecimento. A funerária Pratense, juntamente com a esposa Inês Pagnocelli Zilli, os filhos Silvane, Silvia, Marcelo e Alessandra, os netos Marina, Júlia, Rafaela, Letícia, Pedro, Caroline, Arthur, Alice e Felipe, genros, nora e demais familiares, com pesar, comunicam o falecimento de Arduino Adelino Zilli, o popular Teio, aos 80 anos, ocorrido hoje. O velório será realizado na Igreja São Belim de Nova Prata, com início às 12 horas. O encerramento será realizado hoje, às 17 horas, após será sepultado no cemitério da mesma localidade. Com pesar, comunicam o falecimento de Arduino Adelino Zilli, popular Teio, aos 80 anos, ocorrido hoje. Informações da funerária Pratense.
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0: Olá, estamos de volta com o Jornal da Manhã, agora 11 horas 3 minutos. A temperatura em Nova Prata nesse momento é de 19 graus, o tempo fechou para valer por aqui e nós seguimos o último horário no apoio de Service e Contabilidade, Lojas Becker. 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
1: Onze horas e 8 minutos.
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17: Olá, estamos de volta com o Jornal da Manhã, agora 11 horas 17 minutos. 19 graus a temperatura, o tempo segue nublado em Nova Prata e nós seguimos com o apoio de doutora Hérnia, doutora Letícia Bergamaschi, Mercadão dos Óculos, Super Cassol, Use Sua Audição, Unicred, Lojas Becker e Service Contabilidade.
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27: Mais ou menos o nosso Grenal aí tá igual a política, né? Grenal 453 termina empatado. E deixa a decisão para o jogo da volta na Copa do Brasil. Internacional e Grêmio empataram, sabe quanto? 0-0. Na noite desta quinta-feira, ontem no Beira-Rio, na primeira partida das quartas e finais da Copa do Brasil. Com resultado, a vaga para a semifinal da competição segue aberta e será definida no segundo jogo, que acontece na próxima quinta-feira na Arena do Grêmio. Em caso do novo empate, a vaga para a semifinal será decidida nas cobranças de pênalti. Quem vencer a partida no tempo normal ficará com a classificação para a próxima fase da Copa do Brasil. E no Inter, Barcelos admite atraso nos salários e diz que a prioridade do Inter é quitar as pendências. O presidente Alessandro Barcelos admitiu, após um empate sem gols com o Grêmio, na quinta-feira no Beira-Rio, que o Inter enfrenta dificuldades para manter os pagamentos em dia. Os jogadores decidiram não concentrar para o Grenal em razão dos atrasos nos salários e nos direitos de imagem. Segundo o dirigente, a prioridade do clube agora é regularizar a situação do elenco. Apesar de reconhecer o impacto da crise financeira, o presidente descartou relacionar o atraso nos pagamentos ao desempenho apresentado diante do Grêmio. O clássico terminou em 0-0, deixando a definição da vaga nas semifinais da Copa do Brasil para o jogo de volta na próxima quinta-feira na Arena. O resultado não veio, mas não foi por falta de empenho, afirmou. Barcelos também deixou claro que a quitação dos débitos com os jogadores está à frente de outras obrigações do clube. A manifestação ocorre em um momento de forte pressão financeira no Beira-Rio. Além dos salários e direitos de imagens pendentes, o Inter convive com outras obrigações e recentemente sofreu um novo transfer imposto pela FIFA. E já no Grêmio, Castro vê vantagem teórica do Grêmio para o Grenal na Arena. É bom decidir em casa. Corajoso ele, né? Luiz Castro vê o confronto em aberto após o empate por 0-0 no Grenal e ressaltou, porém, que a vantagem teórica do Grêmio de decidir a vaga em casa. O treinador português reforçou que a equipe terá que mostrar, hoje nós estamos gaguejando, né, Sabrina? Mostrar dentro de campo esse benefício para avançar às semifinais da Copa do Brasil. Em relação ao duelo da quinta-feira ontem, Castro elogiou a atuação defensiva da equipe. O comandante destacou que o Colorado não conseguiu construir nenhuma chance clara de gol e, sendo assim, o Everton não foi exigido. Antes do próximo Grenal, o Grêmio volta às atenções do Brasileirão, em que a equipe está próxima da zona de rebaixamento. No próximo domingo, às 18h30, o Tricolor enfrenta a Chapecoense na Arena pela 25ª rodada da competição nacional. Como diz comentarista de esportes, né? O Grenal de ontem foi uma pelada de capela.
17: Muito bem, concordo em tudo. Vamos esperar semana que vem, então, vai ficar essa decisão aí entre Grêmio e Inter, né? Na Arena. Você conferiu as informações do esporte, agora 11h21. A temperatura se mantém aí nos 19 graus, né? Nesta manhã de sexta-feira, 28 de agosto de 2026. 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O Jornal da Manhã vai ficando por aqui nessa manhã de sexta-feira, dia 28 de agosto. Mas amanhã eu volto com vocês porque tem Conexão Pratas 10 em ponto. E o Jornal da Manhã, é claro, volta na segunda-feira às 7 horas. Mas tem muita programação rolando na sua Rádio Prata ao longo desta sexta e todo final de semana, não é mesmo, Jonas?
27: Isso mesmo. Inclusive, amanhã no Conexão Prata estarão aí um grupo de peso, o Cleverton, o Marcelo, o Marca e o Kleber, para falar aí sobre o festival que começa na quarta-feira.
17: Quarta-feira,
27: né?
17: Dia 2.
27: Isso mesmo. Coladinho agora com o programa Jornal da Manhã, nós temos aí o programa da Paróquia São João Batista e Nossa Senhora Aparecida. Logo após, ao meio-dia, nós temos o programa eleitoral gratuito, do meio-dia ao meio-dia e 30. Às 13h30, Camila de Kepper com a Prata é Pop. 17h, Roda de Chimarrão. Hoje, sexta-feira, Sexta Sans. De amanhã, sábado, nós temos uma programação vasta aqui na Rádio Prata Serra para o sábado de manhã. Temos o programa da Renovação Carismática, o Bonadiente, o programa do informativo da Câmara de Vereadores de Nova Prata, o Conexão, o programa da Imater, do Sindicato, Sabadão da Prata, o programa Gente Nossa com o Percy José e a programação recheada aqui na 91.5.
17: Isso e muito mais, né? Você vai conferir, então, ao longo do dia de hoje e também no nosso final de semana aqui na 91.5, que há 47 anos leva informação de qualidade e compromisso com a nossa comunidade. São 11h24, 19 graus. Obrigado pela companhia, pela parceria de sempre. Nos encontramos amanhã às 10 em ponto. Até lá.
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17: 11:32.
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17: 11:32.
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0: Olá, bom dia você, meu amigo, minha amiga, que está conosco por esta emissora de rádio. Nossa saudação fraterna de paz e bem. Está chegando até você nesta sexta-feira, 28 de agosto de 2026, o programa das paróquias São João Batista e Nossa Senhora Aparecida de Nova Prata e Santo Antônio do Maragata. Como é bom, queridos amigos, amigas, irmãos e irmãs, a gente se encontrar neste momento de reflexão a partir da liturgia da palavra deste dia. Assim a gente vai se familiarizando e a nossa participação será mais ativa, consciente e frutuosa. E depois, por meio da nossa agenda pastoral, a gente vai acompanhando a vida dinâmica de nossas comunidades, de nossas paróquias. Hoje também celebramos com toda a igreja Santo Agostinho, bispo e doutor da igreja. Agostinho nasceu em Tagaste, Argélia, em 354. Hipona, Argélia, 28 de agosto de 430, faleceu e teve como decisivo em sua vida, além do influxo da mãe, o encontro com o bispo Ambrósio, de quem recebeu o batismo, de seu currículo de estudos e de magistério na escola pública, mediante a apaixonada busca da verdade. Passou a total sequela de Cristo Senhor, ponto de convergência da criação e da história. Em Agostinho, se encontram em rara síntese o homem contemplativo, o teólogo, o pastor de almas, o catequista, o homileta, o mistagogo, o defensor da fé, o promotor da vida comunitária. É autor de uma regra monástica que influenciou todas as sucessivas regras do Ocidente cristão. Seus escritos permanecem monumento de extraordinária sabedoria e qualificam-o como o maior entre os padres e doutores da Igreja Latina. Está aí, então, queridos irmãos e irmãs, um pouco da biografia deste grande santo que hoje nós celebramos. E celebrar a memória de Santo Agostinho, bispo e doutor da igreja, que nos ensinou a buscar a sabedoria de Deus acima da sabedoria humana. Que sua vida e seus ensinamentos nos inspirem a permanecer vigilantes e preparados para o encontro com o Senhor, vivendo a fé com sabedoria e coerência. Com alegria, queremos acolher a palavra, o evangelho deste dia, que está em Mateus, capítulo 25, versículos de 1 a 13. Mateus, capítulo 25, de 1 a 13. O Senhor esteja convosco, Ele está no meio de nós. Proclamação do Evangelho de Jesus Cristo segundo Mateus. Glória a vós, Senhor. Naquele tempo, disse Jesus aos seus discípulos esta parábola. O reino dos céus é como a história das 10 jovens que pegaram suas lâmpadas de óleo e saíram ao encontro do noivo. 5 delas eram imprevidentes e as outras 5 eram previdentes. As imprevidentes pegaram as suas lâmpadas, mas não levaram óleo consigo. As previdentes, porém, levaram vasilhas com óleo, junto com as lâmpadas. O noivo estava demorando e todas elas acabaram cochilando e dormindo. No meio da noite, ouviu-se um grito. O noivo está chegando. Ide ao seu encontro. Então as 10 jovens se levantaram e prepararam as lâmpadas. As imprevidentes disseram às previdentes, dai-nos um pouco de óleo, porque nossas lâmpadas estão se apagando. As previdentes responderam, de modo nenhum, porque o óleo pode ser insuficiente para nós e para vós. É melhor ir descomprar aos vendedores. Enquanto elas foram comprar o óleo, o noivo chegou e as que estavam preparadas entraram com ele para a festa de casamento. E a porta se fechou. Por fim, chegaram também as outras jovens e disseram, Senhor, Senhor, abre-nos a porta. Ele, porém, respondeu, em verdade eu vos digo, não vos conheço. Portanto, ficai vigiando, pois não sabeis qual será o dia nem a hora. Palavra da salvação. Glória a vós, Senhor. Queridos irmãos e irmãs, meditando a palavra de Deus, quem nos acompanha neste período, nestes dias, a primeira leitura é de Paulo aos Coríntios. E a palavra de Deus de Paulo aos Coríntios é revelado a nós que a força e a sabedoria de Deus se manifestam na cruz de Cristo. Escândalo para o mundo, mas poder e salvação para quem crê. A vida cristã pode abandonar a confiança na própria sabedoria e abrir-se à simplicidade e profundidade da fé, permitindo que Deus transforme nossas fraquezas em força. No Evangelho, Jesus nos alerta para a vigilância e prudência, usando a parábola das 10 jovens. O reino exige preparo constante, responsabilidade e discernimento. Viver a fé é manter o coração atento, alimentando-o com a oração, amor e coerência. A semelhança de Santo Agostinho, que uniu contemplação, sabedoria e fidelidade pastoral. Devemos manter acesas as lâmpadas da fé, cultivar o óleo da oração e da caridade, e vigiar com prudência, para que ao chegar o Senhor, sejamos encontrados prontos e íntegros, para entrarmos na festa eterna em Deus. De fato, queridos irmãos e irmãs, a vida cristã exige de nós a virtude da vigilância, da atenção, estarmos preparados porque não sabemos o dia e a hora em que o Senhor virá. E agora então, queridos irmãos e irmãs, passando para a nossa agenda pastoral destes próximos dias. Hoje, sexta-feira, dia 28. Eu, Padre Mauri, estou em Caxias desde as 8 horas da manhã no Conselho de Formadores. É o Conselho Diocesano de Formadores da Diocese, onde a gente reflete, olha, estuda a caminhada vocacional dos nossos seminaristas. A gente olha a formação, como está acontecendo para prepararmos jovens bem preparados, dispostos a assumir a vida sacerdotal, a vida presbiteral. 18 horas, missa na Igreja Matriz. E nesta celebração queremos recordar e trazer presente as seguintes intenções. Em ação de graças pelos 85 anos de vida de Ângelo Migliavacca, a quem enviamos cumprimentos, parabéns, que Deus dê muita saúde, muita paz ao seu Ângelo Migliavacca, celebrando 85 anos de vida. Nas intenções dos falecidos, sétimo dia de Iracema Romanzini Zorzo, meses de falecimento, o sexto de Clementina Capellari Lunardi, anos de falecimento, o primeiro de Josiane Grando, primeiro de Juliette Comin, segundo de Antonio Pagnocelli, segundo de Belmiro João Chiumento, terceiro de João Batista Zilli, 16º de Nelson Risotto, 26º de Claudio Carbonera, 28º de José Zamin, 35º de Joana Vinoschi, o 60º de João Pessini e aniversário de morte de Jurandir Comin. Estas as intenções, com tantas outras que aqui estão em nossa relação, que não são divulgadas, mas sempre celebradas, colocadas sobre o altar do Senhor. Amanhã, sábado, dia 29, nós temos, a partir das 8 horas, o retiro de casais, que acontecerá no Lar Nazaré, em Nova Bassano. Retiro este promovido pela Pastoral dos Noivos, que prepara os noivos. E este retiro é para os casais que já têm alguns anos de vida matrimonial, tendo recebido o sacramento do matrimônio. A partir das 13h30, no salão paroquial, nós temos o encontro das catequistas em nível de vicariato. Então teremos catequistas de todas as nossas paróquias, das 14 paróquias do vicariato, em torno de 200 catequistas, onde iremos refletir, estudar sobre as diretrizes da ação evangelizadora da Igreja no Brasil, no item que fala sobre a iniciação à vida cristã. Às 18 horas, missa na Igreja Matriz. Domingo, dia 30. Domingo, dia 30, 8 horas, missa na Igreja Matriz. 9 horas, missa na Matriz Santo Antônio do Maragata. E nesta missa nós estaremos iniciando as atividades, a programação da nossa 85ª Romaria de Nossa Senhora Aparecida, com o lema: Com Maria somos igreja a caminho de Cristo. Então é a abertura, é o início de nossa Romaria, com a celebração, com a missa às 9 horas, na Matriz Santo Antônio do Maragata. Lá estaremos nós, padres, estará a equipe administrativa, casais festeiros, devotos, e nós convidamos toda a paróquia Santo Antônio do Maragata, não somente a sede, mas as comunidades também, pois é a única visita que se faz com Nossa Senhora Aparecida na sede da paróquia. Então, todas as comunidades estão convidadas, no domingo às 9 horas, estarem lá conosco. Também no domingo às 10h30, missa e festa em honra ao padroeiro São Julião, na comunidade São Julião, no Gramado. Cumprimentos a equipe administrativa, a festeiros, a todas as equipes de serviço que estão organizando esta grandiosa festa em honra ao padroeiro São Julião, no Gramado. Maiores informações de ingressos lá com a equipe administrativa e com os festeiros. 18 horas, missa na Igreja Matriz. Na segunda-feira, dia 31, 13h30, a récita do Rosário. 18 horas, celebração da Palavra. 19 horas, o grupo de oração. Tudo isso na Igreja Matriz, aqui em Nova Prata. E assim nós vamos concluindo o nosso encontro, o nosso programa, desta sexta-feira, 28 de agosto. Rezando com Maria, Mãe de Deus, Mãe da Igreja e Nossa Mãe. A oração para o meio-dia. O anjo do Senhor anunciou a Maria, e ela concebeu pelo Espírito Santo. Eis aqui a serva do Senhor, faça-se em mim segundo a vossa palavra. E o Verbo se fez carne e habitou entre nós. Ave Maria, cheia de graça, o Senhor é convosco. Bendita sois vós entre as mulheres, e bendito é o fruto do vosso ventre, Jesus. Santa Maria, Mãe de Deus, rogai por nós, pecadores, agora e na hora de nossa morte. Amém. Rogai por nós, Santa Mãe de Deus, para que sejamos dignos das promessas de Cristo. Oremos. Derramai, ó Deus, a vossa graça em nossos corações, para que, conhecendo pela mensagem do anjo a encarnação do vosso Filho, cheguemos por sua paixão e cruz à glória da ressurreição. Por Cristo nosso Senhor. Amém. Glória ao Pai, ao Filho e ao Espírito Santo, assim como era no princípio, agora e sempre. Amém. O Senhor esteja convosco, Ele está no meio de nós. Pela intercessão de Santo Agostinho, cuja festa celebramos no dia de hoje, que Deus abençoe todos os jovens, pois Santo Agostinho teve uma vida desenfreada, uma vida mundana. Mas após mais de 30 anos de oração pela mãe Santa Mônica, cuja festa celebramos ontem, aconteceu a conversão de Santo Agostinho. Então vamos pedir, por intercessão de Santo Agostinho, que Deus também possa tocar tantos jovens, quem sabe, perdidos nas dependências químicas, tantos males que o mundo oferece. Sobre então hoje, especialmente aos nossos jovens, principalmente aqueles que passam por dificuldades, por crises, por sofrimentos, por tristezas e abandono. Sobre eles e sobre todos, a bênção de Deus Todo-Poderoso. Pai, Filho e Espírito Santo. Amém. Obrigado pela audiência. Continue sintonizados a esta emissora e até o nosso próximo encontro.
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0: 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Muda que dá, Rio.

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6: 12:28.
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1: 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Informa a hora certa. 12:42.
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1: 12:53.
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0: 13 horas e 28 minutos. 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

tarde, boa tarde. Seja muito bem-vindo, você, meu amigo, você, minha amiga ouvinte de Nova Prata, de toda a região. Você que está passando pela região, sintonizou na 91.5. Seja muito bem-vindo à nossa programação ao vivo da Rádio Prata Serra. Eu sou Camila Lickerper, vou chegando a partir de agora na nossa programação ao vivo aqui da Rádio Prata. Eu e você, nós seguimos juntos até as 5 horas da tarde. Por aqui a gente vai curtir muita música boa, é claro. Vamos conferir aquilo que é notícia, aquilo que é informação nessa tarde de sexta-feira. Hoje, sexta-feira, dia 28 de agosto, tá chegando no finalzinho o mês de agosto, né? Tempo nublado nesse momento em Nova Prata. 22 graus, deu um pinguinho aí de chuva, né? Muita ventania. Agora parou o vento, né? Mas ainda tá bem abafado por aqui. Logo mais, a gente confere também informações sobre a previsão do tempo para essa sexta-feira, para esse final de semana. 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E aqui na programação da Rádio Prata, a gente sempre tem sorteios também aqui na nossa programação ao vivo. Ontem teve sorteio aí do passe livre, né, pra Quinta do Sushi do Grants. E hoje não é diferente não, viu? Hoje também tem sorteio por aqui. Hoje tem sorteio de um vale-brinde da Loja Natural, a loja do nosso amigo Ronaldo. Ronaldo que tá sempre ligadinho também aqui na programação da Rádio Prata Serra. Um grande abraço. 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E aqui na programação da Rádio Prata, a gente sempre tem sorteios também aqui na nossa programação ao vivo. Ontem teve sorteio aí do passe livre, né, pra Quinta do Sushi do Grants. E hoje não é diferente não, viu? Hoje também tem sorteio por aqui. Hoje tem sorteio de um

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E hoje tá valendo o Vale Brinde da Loja Natural. Para você ganhar esse Vale Brinde, é muito fácil. 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Manda a seguinte mensagem. Ô, Camila, eu quero ganhar o brinde da Loja Natural. Eu vou anotar teu nome aqui, viu? E no finalzinho do programa, a gente vai fazer esse sorteio por aqui. Então já vai mandando tua mensagem pra participar com a gente. 13 horas 35 minutos. Por aqui a gente vai abrindo a nossa programação musical dessa tarde de sexta-feira.

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2: 13 horas e 59 minutos.
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6: 14:06. Boa tarde. 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E o Instituto Nacional de Meteorologia mantém dois alertas de tempestade ativos para o Rio Grande do Sul nesta sexta-feira. O aviso laranja indica perigo e prevê chuva de até 100 milímetros, rajadas de vento e granizo. O amarelo indica perigo potencial. Para Climatempo, os maiores riscos estão concentrados na metade sul do estado, nas regiões oeste, campanha, sul, centro, costa doce, região metropolitana, vale, serra, litoral médio e litoral norte. Na metade norte também pode ocorrer rajadas de vento. As temperaturas mínimas hoje, né, já estiveram bem elevadas, elas variam ali entre 10 e 25 graus e máximas variando entre 12 e 35 graus. Com a frente fria que traz a chuva e não o frio, ainda avança pouco sobre o Rio Grande do Sul, né? Ontem, né? O cenário de vários dias de chuva intensa, já que ela permanece por mais tempo sobre o território gaúcho. A Defesa Civil já monitora alguns rios, o Caí e o Taquari, diante da continuidade da chuva prevista para os próximos dias. No sábado, dia 29, a chuva mais forte e volumosa, então, vai se concentrar na metade norte do estado, afetando diretamente regiões como Serra, Vales e região metropolitana. O risco é alto para tempestade com ventos que podem passar de 90 km e queda de granizo. Pode chover mais de 120 milímetros em algumas cidades. Já no domingo, dia 30, o sistema começa a se mover em direção a Santa Catarina e Paraná, com o tempo ficando mais estável e sem risco de episódios intensos na metade sul do estado. Essa sexta-feira deve ser de sol entre muitas nuvens na Serra Gaúcha. À tarde a gente tem possibilidade então, de chuva forte, temporais são esperados ainda para hoje. Em Caxias do Sul, os termômetros variam entre 18 e 27 graus. Isso aí, segunda clima tempo. Essa sexta-feira em Nova Prata deve ser de sol entre muitas nuvens. Chove rápido durante o dia e a noite, previsão de até 13 milímetros. Mínima de 19, máxima de 26 graus ao longo do dia. Amanhã, sábado, né? Sábado, dia 29, deve ser de tempo nublado, com chuva forte durante o dia. À noite, a chuva diminui um pouquinho, mas não deve parar. Previsão próxima de 50 milímetros de chuva para amanhã. Mínima de 15 graus, máxima de 19. Domingo, dia 30, também passando aí de 30 milímetros de chuva. Também deve ser de sol entre muitas nuvens, tempo nublado, chuva. Mínima de 15 graus, máxima de 17. E na segunda-feira, dia 31, também passando aí de 30 milímetros de chuva. Mínima de 15, máxima de 20 graus. Então esse mês de agosto deve terminar com chuva aqui no Rio Grande do Sul. Nesse momento, 14 horas, 10 minutinhos, tempo nublado em Nova Prata, 22 graus por aqui. E a gente segue de música na nossa programação da Rádio Prata Serra da 91.5. 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Boa tarde!

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4: Quinto prêmio, número 7.097.7097. 7.097. Quarto prêmio, 7.326. 7.326. 7.326. Terceiro prêmio, 7.140. 7.140. 7.140. Segundo prêmio, número 9.069. 9.069. 9.069. Primeiro prêmio, número 3.045. 3.045. 3.045.
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4: Horas 36 minutinhos. 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Por aqui a gente segue de informação, um menino de 8 anos morreu após a queda de uma árvore sobre uma casa na zona norte de Porto Alegre na manhã dessa sexta-feira. Ele foi identificado como William Gustavo Barbosa. A informação foi confirmada pelo diretor do Departamento Municipal de Habitação, André Machado. William Gustavo dormia na cama com a mãe e um bebê no momento em que a árvore caiu sobre a casa, localizada na Avenida Elvio Antônio Filipeto, na Vila Barranco, próximo ao Porto Seco. Segundo a Secretaria Municipal de Saúde, 4 pessoas foram encaminhadas para atendimento. A mãe teve lesões leves e está em atendimento. O bebê de 4 meses não teve nenhum arranhão. William Gustavo chegou a ser encaminhado ao hospital de pronto-socorro, mas morreu no local. E o pai não estava em casa, mas está recebendo atendimento psicológico. Em um primeiro momento, foi informada, então, pelo departamento, que William teria 7 anos, mas a informação foi corrigida depois para 8 anos. Também havia sido relatado que a irmã de 2 anos do menino estava junto na hora do acidente, mas ela não estava em casa. O diretor, então, do departamento comentou a situação. Ele disse o seguinte: sensação de impotência que bate na gente neste momento. O diretor disse o seguinte: nós que somos da classe média passamos por lugares como esse todos os dias e achamos que é normal viver numa situação tão desigual como essa, e não é. O coronel Evaldo Rodrigues, secretário-geral da Defesa Civil, afirmou que a área onde a família vive não é classificada como de alto risco ou de muito risco. Ele disse o seguinte: o que houve foi uma situação pontual de queda de uma árvore. A questão é a condição desse vegetal e não a localidade como um todo. Ela não era uma árvore estável. Ela tinha problema nas suas raízes, eram raízes pequenas. Ela veio a tombar em função do solo encharcado, afirmou o coronel. A vizinha Simone Quadros de Farias, de 42 anos, ainda bastante abalada, contou que estava em casa quando tudo aconteceu. Ao perceber uma moça gritando, pedindo socorro, Simone entrou na casa e, com a ajuda de outros 3 vizinhos, conseguiu tirar o bebê. Ela relata que uma das crianças, ainda consciente, pedia por ajuda. Não consegui puxar ele, a árvore estava em cima, a casa estava... O telhado, eu só consegui puxar o bebê, não consegui salvar ele. Por meio de nota, a Prefeitura de Porto Alegre lamentou o ocorrido e afirmou que o prefeito Sebastião Melo determinou que a família receba todo o atendimento e suporte necessário por parte das equipes do município, né? Então, uma fatalidade aí que aconteceu na manhã desta sexta-feira em Porto Alegre e justamente, né, por conta aí desse solo encharcado, né, essa chuva,

também já atingiu a capital gaúcha. 14 horas, 40 minutos, 20 minutos faltam para as 3 horas da tarde. Por aqui, tempo nublado em Nova Prata, deu uns pinguinhos de chuva agorinha mesmo, né, nesse momento. 22 graus aqui no centro da cidade. A gente segue de música na nossa programação aqui da Rádio Prata. 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Boa tarde.

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21: 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E tem muito filme bom também pra esse final de semana. Amanhã tem Akira, Patrulha Canina e uma sessão especial aí de Michael, né? O filme do Michael Jackson. Nesse domingo, dia 30, tem sessão especial aí de Harry Potter e a Pedra Filosofal para celebrar o 25º aniversário desse filme. E também Patrulha Canina aí para você curtir com a gurizada, né? Que tal um programinha especial nesse final de semana? 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Por aqui a gente segue de música. 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Vento, ventania por aqui.

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1: 15 horas e 32 minutos.
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9: Horas, 40 minutos, 20 minutinhos faltam para as 4 horas da tarde. Tempo nublado aqui em Nova Prata. Vem chuva logo mais, 21 graus por aqui. 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

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Por aqui a gente segue de música na nossa programação da Rádio Prata. 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Boa tarde!

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4: Boa tarde, são 16 horas, 2 minutos, está entrando no ar neste exato momento. 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E as equipes de emergência recuperaram 552 corpos depois que uma parede de água gelada e lama, similar a um tsunami, avançou sobre a fronteira entre o Nepal e o Tibete e sepultou casas na última quarta-feira. As autoridades do Nepal ordenaram hoje que as equipes de resgate procurem áreas seguras depois que um lago formado pelo recente deslizamento de detritos se rompeu no território chinês, aumentando o risco de novas enxurradas. Mais de 1.400 pessoas estão desaparecidas, incluindo as centenas de turistas que visitavam o Himalaia e dezenas de peregrinos hindus que seguiam para o sagrado monte tibetano Kailash. O Centro Geológico dos Estados Unidos indicou que a tragédia foi provocada pelo colapso parcial de uma geleira que desencadeou um enorme fluxo de água gelada e sedimentos. A mudança climática está provocando o derretimento das massas de gelo em todo o mundo, o que eleva os riscos de inundações. O presidente da China, o Xi Jinping, comandou uma reunião de funcionários de alto escalão sobre as operações de resgate e ofereceu ajuda ao vizinho Nepal. Ele disse o seguinte: ainda existem muitos perigos ocultos relacionados às geleiras, aos lagos de gelo e aos desastres geológicos na área próxima. E os trabalhos de resgate enfrentam grandes dificuldades, afirmaram na reunião funcionários. Os serviços de emergência continuam trabalhando para tentar localizar sobreviventes em áreas devastadas, onde começam a acabar alimentos e também água potável. O exército nepalês localizou várias pessoas presas no túnel de um projeto hidrelétrico. Ele acrescentou que quase 350 trabalhadores e moradores da área próxima ao projeto foram colocados em segurança, mas que os esforços então prosseguem para salvar mais de 100 pessoas que permanecem bloqueadas, é o que afirmou o porta-voz militar. Trabalhadores resgatados descreveram que a catástrofe aconteceu com a velocidade assustadora. Em um hospital improvisado no Nepal, os sobreviventes enfrentam uma espera agonizante por notícias de parentes desaparecidos. A polícia nepalesa anunciou um balanço de 547 mortos. Na Índia, as autoridades informaram que recuperaram 7 corpos dos rios que nascem no Nepal e acreditam que são vítimas das inundações. Outras 910 pessoas, incluindo 517 turistas estrangeiros, continuam desaparecidos no Nepal. No Tibete, onde as únicas fontes de informação são as autoridades chinesas, as autoridades divulgaram nesta sexta-feira um balanço atualizado de 5 mortos e 558 desaparecidos. E o Rio Grande do Sul tem ao menos 1.512 tornozeleiras eletrônicas instaladas em agressores de mulheres. Esse número representa o triplo dos equipamentos em operação em agosto do ano passado, quando eram 509 homens monitorados. Os dados são da Secretaria de Segurança Pública do Estado. Os equipamentos são utilizados quando a mulher tem a medida protetiva e há o entendimento de que o homem deve ser monitorado para garantir o cumprimento da determinação de se manter afastado. O kit de monitoramento inclui, além da tornozeleira instalada no agressor, um celular que é entregue à vítima. Se o homem se aproximar, um alerta é emitido. A última atualização de números do programa realizada pela ZH em maio desse ano apontava que o estado tinha 1.262 tornozeleiras instaladas. Nesse período, cerca de 3 meses, houve um aumento de 250 equipamentos instalados. Segundo dados atuais, 1.523 mulheres receberam aparelho telefônico. O número é o maior do que o de homens monitorados com tornozeleira, porque há casos em que o mesmo agressor tem mais de uma vítima. Não há nenhum caso de feminicídio consumado no estado no qual a mulher estivesse inserida nesse programa de proteção, que teve a primeira tornozeleira instalada em junho de 2023. Nem todos os casos de medida protetiva resultam nessa instalação de tornozeleira. Segundo a secretária, atualmente o Rio Grande do Sul possui capacidade para monitoramento de 2.500 homens e há uma licitação em andamento para ampliar para 3.000. A determinação sobre a instalação, no entanto, depende da análise de cada caso pelo judiciário. A vítima também precisa aceitar o monitoramento. E uma criança de 4 anos ficou gravemente ferida após um cavalo invadir o pátio da residência onde ela estava em Passo Fundo, no norte do estado. O caso aconteceu na tarde de ontem, por volta das 17 horas, no bairro Vera Cruz. A menina estava na casa da avó, brincava no pátio quando um cavalo surgiu correndo pela rua, rompeu as grades da casa e acabou derrubando a estrutura sobre a criança. A residência estava com os portões e as grades fechados e a avó relata que o animal teria atingido uma árvore, escorregado na calçada antes de cair próximo à casa. Foi um filme de terror, aquele animal veio com tudo, como um vento, e só consegui juntar ela e correr para dentro com medo de ele levantar e voltar a pisotear nós duas, relatou a avó Maria de Lourdes Ribeiro. Segundo Maria de Lourdes, a menina estava próxima às grades quando o animal atingiu a estrutura. Com o impacto, a criança sofreu uma lesão na cabeça. Ela foi socorrida e encaminhada ao Hospital São Vicente de Paulo, onde permanece internada e entubada na unidade de terapia intensiva UTI. Conforme registro policial, o cavalo pertence a um morador próximo da família. Segundo Maria de Lourdes, o proprietário teria informado que o animal estava amarrado e escapou. O caso foi registrado pela família e será investigado pela Polícia Civil. A reportagem entrou em contato com a Coordenadoria do Bem-Estar Animal, que se manifestou em nota, afirmando que irá multar o proprietário do cavalo. São 16 horas, 8 minutos, está no ar, neste exato momento, seu correspondente Rádio Prata Serra, por aqui, sempre com o oferecimento de Oral Unique Clínica de Odontologia. E um homem de 22 anos foi preso por contrabando de 22.300 maços de cigarro de origem estrangeira na manhã de ontem na rodovia AMS 9115, em São José do Inhacorá, no noroeste do estado. De acordo com a Brigada Militar, durante a operação no quilômetro 01 da rodovia, policiais deram ordem de parada a um Fiat Palio com placas de Juí. O motorista desobedeceu a ordem e tentou atropelar um dos agentes e fugiu do local. Após a tentativa de atropelamento, o suspeito abandonou o automóvel, correu por uma lavoura e entrou em uma área de mata. Equipes policiais localizaram o homem e prenderam. Na vistoria do veículo, os agentes constataram que o carro estava diferente da cor que constava no documento e que a placa instalada pertencia a outro veículo do mesmo modelo. Além da prisão por contrabando, o homem foi preso por adulteração de sinal identificador de veículo. A carga que ele transportava foi apreendida. O detido foi levado ao hospital para avaliação médica e, em seguida, encaminhado à Polícia Federal junto com a carga contrabandeada e o veículo apreendido. E o pavilhão da agricultura familiar na Expo Inter, que ocorre deste sábado, dia 28, até o dia 6 de setembro, em Esteio, terá 115 estandes de empreendimentos da Serra Gaúcha. Ao todo, nessa 49ª edição do evento, reunirá então 509 expositores nesse espaço, né, da agricultura familiar. Quase um quarto dos inscritos é da região da Serra Gaúcha, né, somando quase 23%. Além das agroindústrias, que respondem por 400 estandes, estão presentes no Parque de Exposições Assis Brasil comerciantes de artesanato rural, indígena, quilombola, de plantas, mudas e flores e de cozinhas com pratos tradicionais. Segundo lista fornecida pela Expo Inter, as cidades com representação em destaque no pavilhão da agricultura familiar São Bento Gonçalves, com 15 expositores, seguida por Soledade, com 10, Pelotas, com 9. Considerando apenas os municípios da Serra, figuram entre os mais presentes, além de Bento, Bom Jesus, com 8 negócios, e Caxias do Sul e Gramado, com 7 cada. Em 2025, a feira registrou um recorde de 1 milhão de visitantes, mas houve uma queda de 45% do volume de negócios, com 4,4 bilhões gerados em relação a 2024. Por outro lado, o Pavilhão da Agricultura Familiar movimentou 13 milhões, demonstrando um crescimento de 25%. O espaço tem nesse ano uma estrutura coberta de cerca de 2 mil metros quadrados. Todos os estandes possuem numeração para identificação e o mesmo tamanho. De acordo com o diretor do Departamento da Agroindústria Familiar da Secretaria de Desenvolvimento Rural, Maurício Ninhaus, em uma área específica foram posicionadas câmaras frias e um depósito seco para armazenar os alimentos conforme a necessidade de cada item. Ele afirma que entre as novidades está um espaço de mezanino, onde vai acontecer o 14º concurso de produtos da agricultura familiar. A competição vai premiar primeiro, segundo e terceiro colocados em 22 categorias, que além das tradicionais, há novas modalidades, como melado batido, doce cremoso de figo, erva mate, queijo autoral e queijo artesanal serrano. O diretor destaca que a Serra é a região gaúcha que concentra a maior participação de agroindústrias na feira, um reflexo de uma atuação consistente no segmento. Ele disse o seguinte: a Expo Inter é a maior das feiras, entre os mais de 160 faremos no ano. E o Pavilhão da Agricultura Familiar, a cada ano, tem se tornado um sucesso maior de vendas. É um espaço também de passeio, onde muitas famílias que se mudaram para a região metropolitana voltam às suas origens no campo. Para as agroindústrias, é a maior vitrine, tanto para vendas quanto para prospecção de clientes. Além de comercializar o que plantam, colhem e tratam de melhor, as agroindústrias entendem a Expo Inter como uma oportunidade para trazer o turista até a região e após esse contato no evento. Essa é uma das estratégias da Casa Zotes, de Bento Gonçalves, que participa da feira desde 2021 e vai para mais uma a partir desse sábado. Em 5 edições, o empreendimento, chefiado pela enóloga Daniela Chesine Zotes e pelo marido Juliano Zotes, conquistou diferentes dimensões. Logo no ano de estreia, foram primeiro lugar na categoria vinho tintos fino seco, no concurso de produtos da agroindústria familiar, com um rótulo então de Merlot. A empresária quer transformar o empreendimento, ultrapassado de que a agroindústria familiar só faz somente o tradicional vinho de mesa, com uvas americanas. Por isso, a Casa Zotes vai levar à Expo Inter também vinhos finos, que passam por processos rigorosos, como estágio de barricas de carvalho. Entre as delícias, como queijo artesanal, embutidos, biscoitos, cucas e geleias, o público também vai encontrar no Pavilhão da Agricultura Familiar mel e derivados da apicultura. O Rui Model, proprietário da Apis Gramado, leva cerca de 800 quilos de mel para vender no Parque de Exposições Assis Brasil nesse ano. A agroindústria existe há 26 anos e participa da feira desde 2018, né? Então, realmente, é muito bacana quem visita a Expo Inter, que com certeza adora aí o Pavilhão da Agricultura Familiar e a Serra Gaúcha, né, liderando a participação neste evento. 16 horas, 14 minutos. Você curtiu até agora o nosso Correspondente Rádio Prata Serra. 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Boa tarde!
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9: 16 horas e 15 minutos.
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11: 16 horas 39 minutos. 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E se você mandou mensagem hoje ou você já esqueceu, né? Tá ouvindo agora, fica para sexta que vem, viu? 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E vamos conferir quem ganhou o brinde hoje. Final de telefone 2015, a Elisa. Elisa de Oliveira, parabéns, Elisa. Ganhou o brinde, então, da Loja Natural. Basta passar lá na Natural e conversar com o Ronaldo. E sexta que vem tem de novo, viu? Loja Natural, a loja do Ronaldo aqui com a gente. 16 horas 41 minutinhos, a gente segue de música na programação da Rádio Prata. Eu volto daqui a pouquinho com o nosso encerramento por aqui. E logo mais vem chegando o Percy com Roda de Chimarrão. Então fique ligado na 91.5.

6:50, nesse momento, 20 graus aqui em Nova Prata. Você curtiu até agora o nosso programa da tarde, a Prata é Pop, aqui no seu rádio. 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Eu vou agradecendo por aqui os nossos apoiadores, os nossos patrocinadores, agradecendo você, amigo ouvinte, pela sua companhia, pela sua participação de sempre. Vou encerrando a minha participação ao vivo nesta sexta-feira. Você segue de música aqui na nossa programação da Rádio Prata Serra. Eu e você, a gente tem um encontro marcado na próxima segunda-feira, viu? A partir da 1:30 PM, na Prata é Pop da Rádio Prata. Na sequência, vem chegando por aqui o Percy com Roda de Chimarrão. Pra você, uma ótima sexta-feira. Bom final de semana. Fique muito bem, se cuida. Até mais. Tchau, tchau.

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11: Amigo velho, confira comigo a hora certinha, agora são 17 horas pontualmente, estamos aí chegando, Gaúcho Velho do meu pago, do meu Rio Grande, aqui pela Prata FM 91.5, no rastro da gadaria. Gente, olha, a sexta-feira, 28 do mês de agosto deste ano de 2026. Para você que está nos ouvindo, muito obrigado pela companhia, você que vem acompanhando a Prata aí desde cedito no mais, durante o dia de hoje, né? É, meus amigos, nosso abraço, nosso carinho, em nome de Empório, Viva Farma, gente nossa, Ter Empréstimos, loja Gente Miúda, Agafarma e também JB Mix. Vamos iniciando com Jairo Lambari Fernandes, depois vamos trazendo César Oliveira e Rogério Melo, engarapadito aí, Heron Vaz Matos, 17 horas e 1 minuto.

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Muito bem, meus amigos, e a hora certinha, agora são 17 horas e 20 minutos. Esse é o programa Roda de Chimarrão aqui pela Prata FM. 17 horas e 20 minutinhos, vamos trazendo Leonel Gomes, Noite Linda dos Tauros, no baile da Guampa Torta. Guampa Preta. O que deu aí, Guampa Torta ou Guampa Preta? Luiz Marenco. E em seguida tem dois bailes aí, dos ontem dos Maragatos aí. Claro, eu rodei, na bota uma lá do Gildo. É, me chamo de grosso, não tiro a razão. O Dorval da Cruz pediu aí. Eu reconheço as minhas grossuras. Bota a primeira. Mas sei tratar a qualquer cidadão. Até representa que eu tenho cultura. Eu aprendi. Ai, senti firmeza, guri.

0: 17 horas e 30 minutos.
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4: Olha a hora certinha, gurizada, agora são 17h38. O nosso abraço aí para Adeli Ribeiro, a mana da saudosa Maria Helena, né? Está nos ouvindo lá no bairro São Peregrino. Muito obrigado pela audiência. Vamos de música, Motivos de Campo, Joca Martins.

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9: Pois é, meus amigos, e a hora certinha, agora são 17 horas e 47 minutos. Hoje a gente recebeu a visita do Expedito Abraão aí, que fez a chamadinha, e a sua esposa esteve aqui em Nova Prata, nos visitou aí na gente nossa. Muito obrigado pela visita. Um abraço lá pro Renato lá em Casca, tá ligado? Buenas, para a segunda Cuia Nova, né? Para a segunda Cuia Nova, né? A Cuia Nova. Ah, tá com uma Cuia Nova lá, tá cevando. Tá cevando mate, né? Tá botou uma erva lá para dar uma curtida. Tá certo, Renato? Muito obrigado aí pelo carinho, muito obrigado pela audiência. É, um abração aí também para... Terminou a caixa de ovo lá, hein, Renato? Um abraço pro André Coradinho aí, que está ligadinho conosco na 91.5. Aí sim. Beleza, guri? Agora são 17h47, vamos deixando uma saideira. Deixa eu ver aqui o que o pessoal me pede. Abraço. Ah, ainda tem ovo, ainda tem ovo. Então tá bom, tem fortaia. Se tem ovo, tem fortaia. É, tá certo. É, a família Barbieri, aí o Nelsinho, a sua esposa, o Eduardo, estão oferecendo para toda a família Barbieri, o Nelson, o Nelsinho, a dona Vilma, a Liette, a Ângela, querência amada. Depois na Baixada do Manduca, Luiz Marenco. E na sequência nós temos a oração da Ave Maria, E em seguida voltamos aí com a segunda hora do programa Roda de Chimarrão. Enquanto lá fora a chuva bate e cai, né? Aqui dentro pinga. São 17h48.
10: É com muito prazer que eu canto esse shot em homenagem aos fãs do saudoso Teixeirinha.

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1: 17:57.
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entardecer deste dia de sexta-feira, quando os ponteiros do relógio apontam para o infinito, nós nos encontramos, amigos ouvintes da Rádio Prata, para este momento de prece e gratidão a Deus por meio de Maria. E hoje queremos refletir com a temática do agricultor. O agricultor é aquele que, com esforço e dedicação, nos proporcionam o alimento que chegam à nossa mesa. Hoje, rezamos por todos os agricultores, pedindo a Deus que abençoe suas colheitas, proteja suas lavouras e dê sabedoria para cuidar da Mãe Terra, que nos sustenta e governa, e do trabalho que realizam com tanto amor, com tanto cuidado, com tanto esmero e carinho. E juntos rezemos. O anjo do Senhor anunciou a Maria, e ela concebeu do Espírito Santo. Eis aqui a serva do Senhor, faça-se em mim segundo a vossa palavra. E o Verbo divino se fez humano e habitou entre nós. Ave Maria, cheia de graça, o Senhor é convosco. Bendita sois vós entre as mulheres, e bendito é o fruto do vosso ventre, Jesus. Santa Maria, Mãe de Deus, rogai por nós, pecadores, agora e na hora de nossa morte. Amém. Rogai por nós, Santa Mãe de Deus, para que sejamos dignos das promessas de Cristo. Oremos. Derramai, ó Deus, a vossa graça em nossos corações, para que, conhecendo pela mensagem do anjo a encarnação do vosso Filho, cheguemos por sua paixão e cruz à glória da ressurreição. Por Cristo nosso Senhor. Amém. Glória ao Pai, ao Filho e ao Espírito Santo, assim como era no princípio, agora e sempre. Amém. E sobre todos os ouvintes da Rádio Prata, a bênção de Deus Pai, Filho e Espírito Santo.

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20: Muito bem, amigo velho, nós estamos de volta com a marca do Empório Viva Farma, gente nossa, tem empréstimo funerário, Adec Giovanni, gente miúda, H-Farma e também JB Mix. Já vamos colocando música na conversa para a indiada que está nos ouvindo na cidade, no interior, nas dezenas de municípios. Chove em Nova Prata nesse momento, chove em grande parte do Rio Grande do Sul, né? É, a temperatura está aí na marca dos 19 graus e tende a cair aí no finalzinho de semana. Na hora da pegada, os ribeiros do baile da... Já foi isso aqui, né? Já foi, no baile da Guampa Preta, já foi. Hã? Quê? Ah, não rodou? Ah, nós trocamos aí. E quarteto aí, Coração de Potro, vem chegando aí na outra lua. Estamos na lua cheia? Vai chegar na lua nova, então? Hã? Vamos chegar na lua nova? Por aí? Vamos lá, então. São 18:06.

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Olha a hora certinha, gurizada. Agora são 18 horas e 20 minutos. Chove em Nova Prata, chove em grande parte do nosso Rio Grande do Sul. Meus amigos, estamos convidando para a 35ª Romaria do Senhor Bom Jesus, Nova Passano, no próximo dia 13 de setembro. O convite é da Transgabardo, do meu amigo Sérgio Gabardo. Valeu, gurizada. Estamos aí convidando. Às 8 da manhã teremos uma celebração de missa. Às 10 horas, a missa campal. Depois temos aí o almoço servido lá no galpão, no salão paroquial. E à tarde, às 15 horas, haverá a celebração da missa de cura, né? E a missa para que o pessoal de perto possa participar aí com mais tranquilidade. 13 de setembro, lá em Nova Bassano, no Santuário do Senhor Bom Jesus. Bom, nós temos a partir de domingo, dia 30, a visita da nossa padroeira do Brasil, Nossa Senhora Aparecida, na comunidade Maragata. O início das visitas às comunidades. E assim, principalmente, nós temos uma visita, me parece, que é na Madre Gentília e também no Presídio Estadual e no Hospital, que é durante a semana. As demais visitas são sempre no finalzinho de semana. E aí o pessoal pode participar, né? Pode estar juntos. E acontece do dia 30 agora até o próximo dia 3 de outubro, onde se inicia a novena. Nós teremos a procissão luminosa lá da Gruta Nossa Senhora de Lourdes, vindo pela Presidente Vargas, passando aí na Fernando Luzzatto, descendo parte da Presidente Vargas, da Borges de Medeiros, perdão, e entrando para a Matriz São João Batista, Santuário de Aparecida de Nova Prata, no dia 3. A missa será celebrada pelo Bispo da Diocese de Caxias do Sul, Dom José Gislão, acompanhado dos padres aqui da paróquia e convidados, porque durante a novena nós vamos ter vários sacerdotes de várias comunidades, municípios, né, que estarão celebrando a novena. E no dia da novena nós teremos a missa então às 8 da manhã, a outra às 3 da tarde e a outra às 20 horas, também encerrando mais esta 85ª Romaria da nossa padroeira do Brasil, Nossa Senhora Aparecida. Tá bueno? Isso agora no mês de agosto e setembro até o dia 12 de outubro. No dia 13 de outubro, nós temos a festa de Fátima, lá em Nova Araçá. Também será transmitida a missa, lá do município de Nova Araçá. Nós temos no mês de setembro agora, tem muita coisa, hein? Nós temos aí a Semana Farroupilha, que vai iniciar agora na semana que vem, lá pro dia 9 e 10, né? E também tem o Festival Internacional de Folclore. Aí tem várias delegações de outros países que estarão visitando Nova Prata. Mais um festival aqui riquíssimo, hein? Riquíssimo. E além da Semana Farroupilha, nós temos os festejos do nosso CTG, Querência do Prata, que estará completando mais um ano de vida. E o coordenador Renato Gabana também nos convidou, porque amanhã, Renato, nós vamos ter lá em Paraí, a Chama Crioula, a chegada e distribuição da Chama Crioula da 11ª Região Tradicionalista do Movimento Tradicionalista Gaúcho do Rio Grande do Sul. Amanhã, dia 29, amanhã sábado. Então, nós teremos este almoço ao meio-dia lá no CTG Laço da Amizade, né? Laço da Amizade. E um tradicional almoço, uma tradicional festa, o convite da Chama Crioula, que será distribuída. E além disso, haverá tiro de laço, haverá premiação, primeiro a quinta colocação, e também durante o dia haverá festejos aí. Adulta é R$70, o ingresso para a pessoa adulta, e para infantil R$35. Será que eu me encaixo ainda na infantil? Vou pedir para o coordenador aí o que vai acontecer. Eu só tenho meia e 35, né? Só tenho 35. Tem que ainda arcar alguém com a bebida. Não adianta, tem que ser assim mesmo. Então, a prestigiar esta grande festa gaúcha, a Chama Crioula, que será distribuída lá para o Parque de Rodeios, Tranquilo Zandinello. Zandinello, lá da cidade de Paraí. E agora são 18h25, tá certo aí, Percizinho? 18h25, continua a chuva lá fora.
pinga aqui dentro. E nós vamos com tardes de domingo, numa sexta-feira, o Grupo Carqueja. Depois os Chacreiros vem aí no Uma Só. Mas então tinha que avisar antes, né? Deixa eu começar a falar e cortar pelo meio. Nas tardes de domingo, então, numa plena sexta-feira, o Grupo Carqueja.

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4: Vamos lá então para o quinto prêmio, 2188-2188. Quarto prêmio, 1630-1630. Terceiro prêmio, 7809-7809. Segundo prêmio, 0690-0690. E o primeiro prêmio, 1551-1551. 1551, primeiro prêmio da Loteria do Rio. A todos um bom final de semana.
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0: Serra, né? Predomina a chuvinha, nublado, né? Choveu muito aqui do lado de Bento, Garibaldi, Caxias, aí Santa Cruz do Sul, Lajado, choveu muito, Porto Alegre, muita chuva, Pelotas, Rio Grande aí foi um aguaceiro, Santa Maria deu muita pedra, aqui do lado da fronteira também foi muito penalizada aí as comunidades. Meus amigos, estamos trazendo agora o Gabriel Selvagem e a música Não te fia nas garuchas. É isso? Não te fia? As garuchas? O que é garucha? É aquela pistolinha lá de dar tiro? É? Garucha? Ao menos está escrito aqui, né? Não te anseia aí, parceiro, velho. Grupo Carqueja.
1: Conta pra nós, um Luiz Corrêa, como é que era lá no Bom Sossego?
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0: obrigado, amigo Robson Garcia, por essa quarteada. Um abraço do Grupo Carqueja.
1: Eu que agradeço a gauchada magnífica do Grupo Carqueja aí pelo convite. Um baita abraço, graças a Deus. Tamo junto, gauchada.
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10: Pois é, meus amigos, e a hora certinha, agora são 18 horas e 52 minutos. Voltou a chover forte. Agora tem que aguentar o mês inteiro essa propaganda aí, tia, rapaz do céu. Haja saco, rapaz do céu. É uma coisa que não dá pra entender, né? Olha, vamos lá, vamos encerrando o programa que tá bom demais, né? No Cantar das Nazarenas, César Oliveira, Rogério Melo, Leonel Gomes, Namoro de Corvo, tia. E na sequência, Capitão Faustino, No Peito e na Raça. A todos um bom final de semana, um grande abraço. Abençoado sábado, abençoado domingo e, claro, uma semana para frente aí, porque segunda-feira a gente termina o mês de agosto. E que passe logo o mês de setembro, mas que passe logo. É, teria que ter 20 dias o mês de setembro aí para passar logo. Gurizada, um quebra-costela do tamanho do Rio Grande.

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1: Brasília, 19 horas. Está no ar a Voz do Brasil. As notícias do governo federal que movimentaram o país no dia de hoje.
2: Olá, boa noite.
1: Boa noite para você que nos acompanha em todo o país.
2: Sexta-feira, 28 de agosto de 2026.
1: Vamos aos destaques do dia.
2: Emprego.
1: Brasil registra a criação de mais de 58 mil novas vagas de trabalho formal em julho. Raquel Mariano.
3: O estoque de vínculos de trabalho formal ultrapassou os 48 milhões de empregos.
2: Na Mongólia, o país participa de convenção das Nações Unidas para o combate à desertificação.
1: No debate com mais de 190 países está a recuperação de áreas degradadas e educação ambiental. Gabriela Noronha.
4: O país apresentou como meta a recuperação de mais de 350 milhões de hectares de áreas degradadas até 2030.
2: Atenção quem é dono de uma microempresa ou pequena empresa.
1: Solicitação para o ingresso no Simples Nacional foi antecipada para setembro.
2: A mudança veio com a reforma tributária. Para explicar, conversamos com Tiago Esfredo, chefe da equipe nacional do Simples.
5: Antes eles podiam estar no Simples Nacional, que agora a gente está chamando de Simples Puro. Agora vem uma alternativa intermediária, que está sendo chamada de Simples Nacional Híbrido. Cada empresa precisa verificar o seu negócio para ver onde ele vai ficar melhor.
1: Hoje, na apresentação da Voz do Brasil, Luciano Seixas e Luciana Vasconcelos.
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1: O Ministério do Trabalho e Emprego divulgou hoje os dados mensais do novo CAGED, o Cadastro Geral de Empregados e Desempregados.
2: Em julho, o estoque de vínculos formais chegou a 48 milhões de postos formais de trabalho.
3: O Brasil criou em julho 58.568 novos empregos com carteira assinada. Com isso, o estoque de vínculos de trabalho formal ultrapassou os 48 milhões de empregos. Em 4 dos 5 grupos das atividades econômicas, houve crescimento da oferta de trabalho. São eles: serviço, construção, agropecuária e indústria. Somente o grupo de comércio apresentou queda. O ministro substituto do Trabalho e Emprego, Chico Macena, detalhou os números.
6: O maior crescimento do emprego formal ocorreu no setor de serviços, com saldo de 591.509 postos formais de trabalho. E aqui destaca-se informação, comunicação, atividades financeiras, imobiliárias, profissionais e administrativas, administração pública, defesa e seguridade social, educação, saúde humana e serviços sociais.
3: No acumulado de 2026, foram 972.203 novos postos, um crescimento de 2% em relação ao mesmo período do ano anterior, com maior crescimento no setor de serviços. Todos os dados fazem parte do CAGED, o Cadastro Geral de Empregados e Desempregados, apresentado nesta sexta-feira pelo Ministério do Trabalho e Emprego. Reportagem Raquel Mariano.
1: O Conselho Monetário Nacional ampliou o prazo de pagamento para taxistas e motoristas de aplicativo que financiarem a compra de carros novos pelo programa Move Brasil.
2: Agora, a quitação do empréstimo poderá ser feita em até 84 meses. Antes eram 72 meses.
1: O Conselho ratificou portaria que elevou o teto de valor para os carros financiados pelo programa, que passou de 150 mil para 200 mil reais.
2: Também a partir de agora estão incluídos, entre os veículos elegíveis, os híbridos com diferentes combinações de fontes de energia, integrando motor elétrico e motor a combustão, que utilize álcool, gasolina ou ambos.
1: A Receita Federal e o Ministério Público Federal investigam um grupo empresarial suspeito de crimes como sonegação fiscal e lavagem de dinheiro relacionados à exploração de apostas de cota fixa, as chamadas bets.
2: É a Operação Jogo das Sombras, realizada hoje em 3 estados.
1: O grupo teria movimentado mais de 5 bilhões de reais em apenas em 2025. A operação investiga suspeitas de sonegação fiscal, evasão de divisas e lavagem de dinheiro praticadas por um grupo de empresas de apostas esportivas, conhecidas como Bets. Foram cumpridos 6 mandados de busca e apreensão em Pernambuco, Paraíba e São Paulo. Segundo a investigação, um grupo empresarial responsável por uma plataforma de Bets teria movimentado mais de 5 bilhões de reais apenas no ano passado. As possíveis irregularidades teriam ocorrido tanto antes quanto depois a regulamentação das bets no Brasil. O secretário especial da Receita Federal, Robson Barreirinhas, explicou que há indícios que esse grupo tenha criado uma empresa de fachada em Curaçao para simular que as operações ocorriam fora do Brasil.
7: Nós temos elementos que comprovam que essa organização já estava presente aqui no Brasil, com funcionamento no Brasil, com beneficiários aqui no Brasil, com funcionários aqui no país, mas sem pagar nada de tributos, sem se sujeitar à regulação brasileira. Posteriormente aqui no Brasil, nós temos indícios fortes de que ilegalidades prosseguiram mesmo após essa regularização.
1: Os órgãos também investigam a suspeita de envio de recursos para o exterior. Parte desse montante teria voltado ao Brasil sob a forma de pagamentos por prestação de serviços. Esta é a segunda operação de investigação de irregularidades ligadas ao mercado de bets, com a participação da Receita Federal e do Ministério Público Federal. Além do cumprimento das medidas judiciais, a Receita Federal instaurou 11 procedimentos para aprofundar a apuração das possíveis irregularidades. Reportagem Márcia Fernandes.
2: Atenção, microempresário. A solicitação para ingresso no Simples Nacional deverá ser feita em setembro.
1: As regras para escolher o regime tributário mudaram. A partir de agora, a decisão que antes era tomada em janeiro deve ser feita com antecedência.
2: De acordo com a Receita Federal, esta mudança busca organizar a chegada das modificações proporcionadas pela reforma tributária no Simples Nacional e dar mais tranquilidade para o planejamento das empresas.
1: Para entender melhor as alterações, nós conversamos com Thiago Esfri, chefe da equipe do Simples Nacional. Vamos conferir.
2: Tiago Esfredo, chefe da equipe nacional do Simples da Receita Federal, muito bem-vindo à Voz do Brasil, prazer recebê-lo por aqui. Vamos falar sobre essas mudanças aí para escolher o regime de tributação. A partir de agora, a decisão que antes era tomada em janeiro deve ser feita com antecedência, né? O senhor pode explicar essa mudança pra gente?
8: Claro, obrigado, satisfação estar aqui. Realmente, é uma das mudanças principais que a gente teve com a reforma tributária no Simples Nacional, elas vêm agora, anteriormente a 2027, aí que tá, fica a grande questão que causa surpresa, né? Então a gente tem uma preocupação muito grande justamente de alertar os contribuintes para que eles não percam a oportunidade, porque não é mais em janeiro. Então é setembro. Então vai começar a semana que vem, abre-se a janela 1º de setembro até 30 de setembro. Aqueles que não estão no Simples Nacional, ou importante, que estão no Simples, mas possuem algum registro de exclusão futura, que isso acontece muito, eles precisam estar atentos a verificar o cadastro, verificar a mensagem na caixa postal, que a gente está alertando, está mandando mensagens, né? Enviando para que eles possam não perder a oportunidade de solicitar uma nova opção e continuarem no Simples ou começarem, né, a vida deles no Simples.
1: O que eles devem fazer? Tem o Simples e um outro regime. O senhor pode explicar como funciona?
8: Eu acho que, Luciana, você diz o outro regime seria o Simples Híbrido, acredito?
1: Isso, Simples Híbrido, isso.
8: Justamente, essa é uma inovação, né, da reforma também, onde agora os contribuintes vão ter a oportunidade de uma alternativa. Então, antes eles podiam estar no Simples Nacional, que agora a gente está chamando de Simples Puro, e dali eles estariam fora do Simples, seria a outra alternativa. Agora vem uma alternativa intermediária, que está sendo chamada justamente Simples Nacional Híbrido, que é realmente um intermediário de você estar fora num lucro presumido ou você estar no Simples Puro. E qual que é a grande diferença? Você mantém alguns dos tributos dentro da cesta do Simples, com todo o regime simplificado, recolhimento único, em guia única, ou você pode manter tudo, ou você mantém quase todos e sai só IBS e CBS. Então, é uma opção pelo regime regular de IBS e CBS que os contribuintes do Simples podem fazer. Então, eles ficam num sistema misto.
2: E agora, essa mudança prevista na reforma tributária acarreta algum novo imposto aos micro e pequenos empresários?
8: Não, de maneira alguma, né? Nós temos a substituição do PIS e da COFINS, né? E do ICMS e ISS por IBS e CBS. Agora, a CBS, a IPI também a nível federal, e começa então a CBS agora em 2027, o IBS ainda entra num regime de transição um pouco, mas de maneira alguma isso acarreta um novo tributo, digamos assim, né? A gente ainda não tem a alíquota de referência ainda para ter um comparativo, mas a gente pode dizer que não tem um tributo novo.
1: E o senhor pode explicar para a gente o que é o IBS, o que é o CBS, para o empresário entender melhor também se ele vai para o simples, para o simples híbrido, como é que ele vai fazer, o que vai acontecer na vida dele?
8: Esse é um cálculo que a gente, né, brincamos hoje num outro evento que nós tivemos, de que se existisse uma fórmula matemática para a gente apresentar para os contribuintes, para ele só preencher aquilo e falar, opa, para mim é melhor isso ou aquilo, seria o mundo ideal, né? Infelizmente, a gente não consegue fazer isso. Então, o papel hoje da Receita é tentar orientar e mostrar vantagem e desvantagem de cada um, né? Então, a gente tem mais ou menos assim, um ponto principal, o contribuinte tem que olhar. Se para ele, dentro da operação que ele tem, se a cadeia dele de clientes, esses clientes desejam comprar, adquirir, seja mercadoria ou serviço, de alguém que gere crédito para ele, porque muitas empresas querem crédito para poder descontar do débito que eles vão ter lá na frente. Isso pode ocasionar uma preferência por contribuintes que não fossem do Simples, né? Então, a ideia é que, junto do imposto, né, sobre bens e serviços, que é o IBS, e a contribuição sobre bens e serviços, que é a CBS federal, IBS é estados e municípios, tivesse essa oportunidade para os contribuintes migrarem dentro da cadeia deles, optarem e falaram, para mim é melhor, os meus clientes querem adquirir de alguém que gere mais crédito, ele tem a opção de ir para esse regime híbrido. Se não for, por exemplo, aquelas empresas que prestam serviços ou vendem mercadorias diretamente ao consumidor final, em tese,
1: é
8: mantê-lo no Simples Puro, né? Porque ele não tem a necessidade de gerar crédito para o consumidor final. Então, o débito dele é menor como Simples.
1: Entendi.
2: Puro, né? O senhor disse que não tem uma fórmula, né, para todo mundo, mas esse sistema de créditos pode fazer com que uma empresa do Simples se torne menos competitiva diante de empresas que estão no regime normal de tributação?
8: Justamente o menos competitivo seria de acordo com a cadeia. Se uma empresa que vai, o cliente, né, ele tem a opção de ele vai olhar, ele tem dois fornecedores para ele escolher para comprar. Se as duas mercadorias custarem R$100, ele vai olhar quem está no Simples e quem está com o regime regular de IBS e CBS, seja híbrido, lucro presumido. Por quê? Porque ele vai ter mais crédito. Então, compensa ele pagar os R$100 e ter o crédito do que ele pagar os R$100 e não ter crédito, ou ter menos crédito, porque o Simples ele gera um pouquinho um crédito menor, né? É limitado ao valor do montante devido. Então, como o débito é menor, o crédito de quem adquire também é menor. Não sei se ficou claro?
1: Então, ele vai ter que entender, né, como funciona o negócio dele para poder ver em qual situação melhor ele se encaixa.
8: Justamente, é um estudo, um planejamento, procurar uma assessoria tributária, contábil, né, profissionais que possam ajudá-los a planejar, verificar. Cada empresa precisa verificar o seu negócio, a sua operação, para ver aonde ele vai ficar melhor.
2: E ele tem de 1º a 30 de setembro para fazer isso. Se ele não fizer, ocorre algum problema?
8: O problema é que ele fica fora em 2027, né? Então, o que a gente tem conversado e falado é que assim, a janela abre em setembro e existe uma oportunidade de desistência até 30 de novembro, é a data que está hoje, né? Então, o contribuinte pode, mesmo que está em dúvida, não deu tempo de planejar, não consegui ainda, faça a opção, seja do regime pelo Simples, faça a opção pelo regime regular, se houver a possibilidade de que ele vê que aquilo pode encaixar. E se eles entenderem com 2 meses a mais de planejamento de que aquilo não vale a pena, ele vai ter oportunidade de desistir. Então, assim, o prejuízo dele é ele perder realmente uma janela em 2027. Então, essa é a nossa preocupação, para que ele já se planeje ao máximo para saber o que vai acontecer em 27. Ele tem que saber em setembro.
2: A gente está falando de empresas. Essa mudança impacta os MEIs, o microempreendedor individual?
8: Para o MEI não mudou. O MEI continua fazendo opção em janeiro com aquele lá no meio do mês, efeito retroativo, da mesma forma, então eles não precisam se preocupar tanto agora com setembro.
1: Tá ótimo, só para a gente encerrar então, é um modelo que vai trazer mais transparência, né, na arrecadação de impostos, tudo mais, mas não necessariamente vai, não são impostos novos para o empresário, né?
8: Não, como a gente havia citado antes, como se mudasse o nome dos tributos, mas mudando também toda a estrutura e toda a dinâmica do cálculo, enfim, de todas as regras, né, aplicáveis.
2: Muito bem, nós conversamos com o Thiago Esfredo, chefe da equipe nacional do Simples da Receita Federal. Muito obrigado pela entrevista à Voz do Brasil.
8: Eu que agradeço. Obrigado.
1: Foi publicada hoje no Diário Oficial lei que autoriza em caráter extraordinário a redução de tributos federais sobre combustíveis.
2: O objetivo é reduzir os efeitos do choque no mercado internacional de energia decorrente do conflito no Oriente Médio.
1: A norma também estabelece medidas de proteção tributária ao etanol, cria crédito fiscal para projetos de produção de fertilizantes e prevê benefícios para setores estratégicos, como minerais críticos.
2: Hoje foi o último dia da 17ª Conferência das Partes da Convenção das Nações Unidas para o Combate à Desertificação, a COP17.
1: O encontro foi realizado em Ulan-Ambatar, na Mongólia, entre 17 e 28 de agosto.
2: E o Brasil apresentou como meta de recuperação de áreas degradadas até 2030.
4: Manejo e restauração de florestas em terras secas, recuperação de áreas degradadas e educação ambiental foram alguns dos temas discutidos na 17ª Conferência das Partes da Convenção das Nações Unidas para o Combate à Desertificação. Realizada entre 17 e 28 de agosto na Mongólia, a COP17 reuniu representantes de 197 países, incluindo o Brasil. Na ocasião, o país apresentou como meta a recuperação de mais de 350 milhões de hectares de áreas degradadas até 2030. Alexandre Henrique Bezerra, diretor do Departamento de Combate à Desertificação e Mitigação dos Efeitos da Seca no Ministério do Meio Ambiente e Mudança do Clima, comentou que o compromisso assumido pelo Brasil está alinhado à agenda global.
9: É como se fosse uma grande meta que a Convenção estabeleceu para garantir que a gente avance na agenda de restauração de terras degradadas, de redução do processo de degradação, obviamente está associada ao combate ao desmatamento, ao combate às queimadas criminosas, e vai contribuir para a grande meta global, que é de 1 bilhão e 500 milhões de hectares sendo restaurados, conservados até 2030.
4: Durante a COP17, a delegação brasileira apresentou o Plano de Ação de Combate à Desertificação, que inclui a recuperação dos recursos naturais, adaptação às mudanças do clima, desenvolvimento sustentável e participação das populações que vivem em áreas suscetíveis. Segundo o presidente do Centro de Pesquisas Ambientais do Nordeste, Severino Ribeiro, os riscos apresentados pelo processo de desertificação dos solos ultrapassam a questão ambiental.
10: A desertificação, ela não apenas afeta negativamente a biodiversidade, as árvores, os animais. Ela afeta diretamente o bem-estar humano. Porque se eu esgoto a capacidade que o solo tem de produzir, por exemplo, alimentos, eu estou colocando em risco uma série de atividades econômicas que dependem desse solo sadio, produtivo.
4: O Brasil integra a Convenção das Nações Unidas para o Combate à Desertificação desde 1997. Além de representantes dos 197 países, a COP deste ano reuniu organizações internacionais, sociedade civil, setor privado, comunidade científica, povos indígenas e comunidades locais. Reportagem Gabriela Noronha.
1: Até domingo, indígenas da região Marajuá, no Amazonas, serão assistidos com atendimento médico especializado para a realização de consultas e exames.
2: Nesta etapa, estão previstos 800 atendimentos especializados, como explica a secretária de Saúde Indígena, Lucinha Tremembé.
11: Levando especialidades como pediatria, ginecologia, oftalmologia, saúde da mulher como um todo, clínica geral, entre exames, consultas, diminuindo assim tanto o tempo de espera dessas pessoas na fila de regulação, mas também diminuindo que essas populações que têm peculiaridades culturais específicas saiam de seus territórios, das suas aldeias, para ir para as cidades grandes.
1: As ações no estado ocorreram durante todo o mês de agosto, também nos povos Yanomami, em Boa Vista, e no território Pirã, no Amazonas.
2: Segundo o Ministério da Saúde, a expectativa é realizar cerca de 4 mil atendimentos especializados na região.
1: O Centro Nacional de Monitoramento e Alertas de Desastres Naturais, o CEMADEM, oferece uma plataforma que permite acompanhar a situação da seca em diferentes regiões do Brasil.
2: É possível consultar informações por município e acompanhar a evolução da estiagem ao longo do tempo.
1: Um dos principais indicadores é o Índice Integrado de Seca, que considera dados como chuva, umidade do solo e condições da vegetação.
2: O acesso é gratuito e está disponível no endereço alertasecas.cemadem.gov.
1: A voz pelo Brasil. Céu aberto, pouca chuva e paisagens que ganham novos contornos. É época da seca no Cerrado, que também deve movimentar o turismo.
2: Na Chapada dos Veadeiros, em Goiás, a expectativa é de mais visitantes em busca das cachoeiras, dos rios e das trilhas da região.
1: O parque é gerido pelo ICMBio, o Instituto Chico Mendes de Conservação da Biodiversidade, em parceria com a iniciativa privada.
2: E o turismo também movimenta as comunidades locais, como a Calunga, que oferece experiências de base comunitária.
4: Parque Nacional da Chapada dos Veadeiros, em Goiás, a paisagem muda conforme a estação. Na época das chuvas, cachoeiras e rios ganham volume. Já no período da seca, a água diminui, o céu fica limpo e o cerrado revela outras cores, outros caminhos e outras possibilidades de vivência. É um período que exige atenção redobrada com as queimadas, mas que também pode ser aproveitado pelo turismo. A região do Parque Nacional da Chapada dos Veadeiros é compartilhada entre o Instituto Chico Mendes de Conservação da Biodiversidade, o ICMBio, e a iniciativa privada, que hoje é responsável pela administração do parque. Com isso, a preservação da área caminha ao lado da visitação e da atividade turística. E quem percorre as trilhas nessa época do ano percebe que a seca também tem suas vantagens. É o que conta o guia Adão dos Santos Rosa, que também trabalha como brigadista e monitora a região durante o período de estiagem.
12: Nesse período de seca que é o ideal, né? Que você vai encontrar as águas, né? Tudo cristalina, tudo verdeada, né? Porque no período de chuva não é, assim, não é confiável, né? Porque aqui é a mesma hora que não tá chovendo, chove, né? Todas essas cachoeiras que eu falei aí, era pra dá pra nadar, né?
4: Caminhar pela chapada durante a seca é também perceber essas mudanças de perto. O som da água pode ficar mais distante, o chão fica coberto de folhas secas e o cerrado, que parece dormir em alguns trechos, continua cheio de vida. Mas a experiência de conhecer a Chapada não termina nas diversas opções de trilhas. Para quem quer ir além dos cartões postais, o turismo de base comunitária aproxima o visitante de quem vive no território. Uma das formas de fazer isso é dentro da própria casa dos moradores. No território Calunga, a comunidade Vão do Moleque, localizada na zona rural de Cavalcante, é a maior de Goiás. E é lá que está a dona Santina Cesário dos Santos, que recebe turistas em casa e transforma a hospedagem em uma experiência inesquecível.
13: Aí eu ofereço café da manhã, almoço, almojante, se você quiser. Mais tarde tem um docinho, tem doce também. E eu tenho meus produtos calmos que eu faço, com geleia. Se você quiser levar também para conhecer, para levar para saborear depois na sua casa, tem também.
4: Ainda segundo Dona Santina, para o visitante, é uma oportunidade de conhecer a Chapada por outro ângulo. Para a comunidade, o turismo representa renda, valorização da cultura e uma forma de manter vivas as tradições do território.
13: As pessoas que vêm aqui amam, volta todo mundo querendo voltar, falando que vai tornar a voltar, outros vêm embora chorando, porque aqui é uma paisagem, sabe? Depois chegou aqui, é só alegria, muita água, bem fresquinho. Além de que o tempo tá ficando mais quente agora, devido ao tempo, né? Mas não tem barulho nenhum, silêncio, eles amam.
4: Entre trilhas, águas, casas e histórias, o visitante descobre que conhecer um destino também pode ser uma forma de ajudar a preservá-lo e colecionar memórias. Com sonorização de Reinaldo dos Santos, reportagem Karine Melo.
1: Na próxima sexta-feira, às vésperas da Independência, nós vamos falar sobre a Estrada Real, uma das maiores rotas turísticas do Brasil, que liga o interior de Minas Gerais ao litoral do Rio de Janeiro e São Paulo.
2: Vamos falar um pouco da história, quando no século XVIII, a coroa portuguesa pavimentou esses caminhos para transportar e fiscalizar o ouro e os diamantes extraídos das minas. Hoje, o trajeto preserva cidades históricas, igrejas barrocas e calçamentos de pedra da época colonial.
1: E essas foram as notícias do Governo Federal.
2: Uma realização da Secretaria de Comunicação Social da Presidência da República.
1: Com produção da empresa Brasil de Comunicação.
2: Fique agora com as notícias do Poder Judiciário e do Congresso Nacional. Boa noite, um bom fim de semana.
1: A gente volta na segunda-feira. Boa noite. 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
15: Presidente do STF, CNJ, ministro Edson Fachin, reforça as ações no combate à violência contra a mulher.
16: STJ garante em ações penais prazo em dobro e intimação pessoal a núcleos de prática jurídica.
15: Homem trans é indenizado por sofrer assédio sexual e transfobia.
16: Boa noite, eu sou o Arthur Filho.
15: E eu sou Walter Lima.
16: O presidente do Supremo Tribunal Federal e do Conselho Nacional de Justiça, o CNJ, ministro Edson Fachin, destacou a importância de proteger as meninas brasileiras e garantir que cresçam com liberdade, dignidade e segurança.
15: Ele participou hoje da jornada Maria da Penha em Campo Grande, Mato Grosso do Sul.
17: Toda infância deveria ser feita de achadouros, de descobertas, de sonhos, de brincadeiras e de afetos, nunca de marcas e violência.
16: Um homem trans que trabalhava numa empresa de alimentos na Paraíba foi indenizado por assédio sexual e transfobia.
15: A Justiça do Trabalho adotou o protocolo antidiscriminatório da Corte Interamericana de Direitos Humanos. Samanta Flor.
18: A segunda turma do TRT da Paraíba entendeu que, em casos de assédio sexual, o depoimento da vítima é uma prova fundamental e vale por si só, já que esse tipo de violência quase sempre acontece sem testemunhas. Os desembargadores também consideraram comprovado o tratamento hostil e transfóbico do empresário contra o trabalhador. Além das duas indenizações, a empresa terá ainda de reconhecer o vínculo de emprego e pagar adicional de insalubridade. Ainda cabe recurso.
16: Corte Especial do STJ decide que núcleos de prática jurídica das faculdades de direito públicas ou privadas têm prazo em dobro para recorrer.
15: A regra já incluía os processos da área civil. Fátima Uchoa.
19: A Corte Especial do STJ entendeu que os advogados integrantes dos núcleos também têm a prerrogativa de serem intimados pessoalmente dos atos processuais. Segundo o relator ministro Luiz Felipe Salomão, o Código de Processo Civil, ao ampliar o alcance da prerrogativa da Defensoria Pública, busca compensar a estrutura limitada dos núcleos de prática jurídica, garantindo condições de igualdade na defesa dos assistidos, efetivando o princípio constitucional de acesso à justiça. Assim como não existe norma específica na lei processual penal, o dispositivo foi aplicado por analogia.
16: Prazo da Justiça Eleitoral para nomeação de mesários, pessoal de apoio logístico e auxiliares de auditoria que irão atuar nas eleições gerais 2026 encerra hoje, sexta-feira.
15: As nomeações incluem as sessões de voto em trânsito e as instaladas em estabelecimentos penais e unidades de internação de adolescentes. Vitor Struck.
20: O Tribunal Superior Eleitoral encerra nesta sexta-feira o prazo para nomeações de mesárias e mesários, membros das equipes de apoio logístico e auxiliares de auditoria das eleições. Os nomes devem ser publicados em edital pelos juízes e juízas das zonas eleitorais. Partidos políticos, federações partidárias e coligações têm até 5 dias para apresentar contestações. O mesmo prazo concedido para a recusa dos nomeados. Esta sexta-feira também é o último dia para que mesárias e mesários, pessoal de apoio e agentes das forças de segurança habilitem a votação em sessão distinta da de origem.
16: Justiça condena dois réus por corrupção e lavagem de dinheiro em obra de hospital no Paraná.
15: Decisão atende a pedidos do Ministério Público Federal. Sabrine Menezes.
0: De acordo com as investigações, um ex-servidor do município e o sócio administrador de uma corretora envolvidos na construção do Hospital Regional de Toledo fracionavam os valores desviados da obra em depósitos menores para dificultar o rastreamento dos recursos. Segundo a sentença, o esquema provocou prejuízo de mais de R$1 milhão para os cofres públicos. Os réus foram condenados à pena de 11 anos de reclusão em regime inicial fechado, além do pagamento de multa e reparação dos danos em valor correspondente a pouco mais de R$2 milhões.
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16: A você uma boa noite.
15: Bom fim de semana e até segunda-feira.
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21: Eu sou Paula Groba.
22: E eu sou Ricardo Nakaoka.
21: E estes são os destaques de hoje do Jornal do Senado, que começa agora.
22: Escala 6x1. Redução da jornada para 40 horas semanais está pronta para votação.
21: Senadora Leila Barros vai relatar MP que zera taxa sobre compras internacionais.
22: Eleições 2026. Atenção aos votos para o Senado. Neste ano, são duas vagas.
21: Boa noite.
22: Boa noite.
21: Trabalhar menos, descansar mais e sem perder salário. A proposta que pode mudar a jornada dos trabalhadores brasileiros está pronta para ser votada na Comissão de Constituição e Justiça do Senado. A votação deve ocorrer na próxima semana.
22: A PEC reduz de 44 para 40 horas a jornada máxima semanal e garante 2 dias de descanso por semana, sem redução de salário. O relator da proposta sobre o fim da escala 6x1 recomenda a aprovação do texto que veio da Câmara e rejeita as emendas apresentadas pelos senadores. A reportagem é de Bruno Lourenço.
23: Em sessão no Senado Federal, o presidente da União Geral dos Trabalhadores, Ricardo Patá, afirmou que categorias como a dos comerciários mal têm tempo de ver a família por conta da escala de 6 dias de trabalho por apenas 1 de descanso e defendeu a PEC.
24: Não é isso que nós queremos. Nós queremos ter um país cidadão e um país não de castas.
23: Já o presidente da Federação do Comércio de Bens, Serviços e Turismo do Estado de São Paulo, Ivo Dall'Acqua, alertou que não existe uma única realidade empresarial e a redução da jornada deveria acontecer por meio de negociação coletiva.
24: O pequeno comércio do interior enfrenta desafios diferentes daqueles de uma empresa exportadora. As necessidades do comércio atacadista não são as mesmas do varejista.
23: De acordo com o texto já aprovado na Câmara dos Deputados, a transição será gradual. 2 meses após a promulgação da futura emenda constitucional, o teto da jornada semanal cairá para 42 horas com 2 dias de folga. Ao final de um ano, o limite máximo será fixado definitivamente em 40 horas semanais.
21: E a senadora Leila Barros foi escolhida como a relatora da comissão da medida provisória que acabou com a chamada taxa das blusinhas. O presidente do colegiado é o deputado Reginaldo Lopes.
22: A próxima reunião da comissão que analisa a MP será na segunda-feira, quando pode ser apresentado e votado o relatório de Leila. Repórter Rodrigo Rezende.
25: A chamada taxa das blusinhas é o imposto de importação de 20% cobrado sobre compras internacionais de até $50, cerca de R$250. A cobrança foi criada em 2024 e suspensa em maio deste ano pela medida provisória 1357. A relatoria da comissão que analisa a MP ficou com a senadora Leila Barros, do PDT do Distrito Federal. Ela afirmou que concorda com o texto inicial da medida, mas irá ouvir a todos os setores produtivos para a construção do relatório.
26: É isso que eu quero deixar muito claro, que é uma característica minha de conversar com todos, ouvir a todos,
3: mas o texto inicial que já foi apresentado para nós já nos agrada. Mas não abriremos mão de conversar com todos.
25: A próxima reunião da comissão, na qual deve ser apresentado o relatório, será nesta segunda-feira, 31 de agosto, às 4 da tarde. Nesse mesmo dia, deputados e senadores da comissão podem votar o texto. A ideia é que a MP seja aprovada na Câmara e no Senado durante o esforço concentrado que ocorrerá até 4 de setembro, antes do prazo de perda de validade da medida, que é 8 de setembro.
21: Avançou no Congresso a medida provisória que cria uma nova linha de crédito para motociclistas profissionais.
22: O texto foi aprovado pela comissão mista e seguiu para a votação em plenário. Repórter Patrícia Oliveira.
5: No caso dos motociclistas, o dinheiro poderá ser usado na compra de motocicletas, motonetas e ciclomotores novos. Também poderão ser financiadas motos e bicicletas elétricas, além de equipamentos e infraestrutura ligados à atividade. O relatório aprovado incluiu também o transporte escolar e definiu ações específicas para profissionais mulheres e pessoas com deficiência. Para a presidente da comissão, senadora Leila Barros, do PDT do Distrito Federal, a medida provisória ajuda a melhorar as condições de trabalho desses profissionais.
3: Para milhões de brasileiros, o veículo não é um bem de consumo, é um instrumento de trabalho. É o que coloca comida na mesa e sustenta uma família.
5: Para ter acesso ao financiamento, entregadores e motociclistas que trabalham por aplicativos terão de comprovar pelo menos 6 meses de cadastro na plataforma e um mínimo de 100 corridas ou entregas. Cada beneficiário poderá financiar apenas um veículo. A medida provisória ainda precisa ser aprovada pelos plenários da Câmara e do Senado.
21: Um projeto que começa a ser analisado pelo Senado pode dar mais transparência ao processo de registro de medicamentos para doenças raras.
22: A proposta obriga a Anvisa a tornar público cada passo da análise dos pedidos de registro, para que pacientes, famílias e profissionais de saúde saibam em que etapa está o processo. A medida não muda a autonomia técnico-científica da agência. Repórter Márcio Maturana.
6: O novo projeto foi anunciado pelo senador Hermes Klan, do PL de Santa Catarina, na quinta-feira, durante uma audiência pública na Comissão de Direitos Humanos sobre a suspensão de um medicamento para a distrofia muscular de Duchenne.
7: Acabo de dar entrada em um projeto de lei para aumentar a transparência da Anvisa nos processos de registros de medicamentos destinados a doenças raras, trazendo segurança e informação a todos.
6: Doenças raras atingem cerca de 13 milhões de brasileiros. Quando existe tratamento, os remédios costumam ser caros e precisam passar por um processo de testes até aprovação pela Anvisa. O objetivo do projeto é dar previsibilidade a pacientes, famílias e profissionais de saúde sem interferir na autonomia técnico-científica da Anvisa.
8: Eleições 2026.
21: O Tribunal Superior Eleitoral e o Google fecharam um acordo para identificar o uso ilegal de inteligência artificial nas eleições.
22: Uma ferramenta vai identificar o uso indevido de imagens de candidatos. Repórter Pedro Pincer.
9: A tecnologia chamada de Likeness ID está disponível para usuários maiores de 18 anos e é capaz de identificar conteúdos gerados por inteligência artificial que reproduzem a imagem de uma pessoa. A iniciativa busca ampliar a capacidade de rastreio no YouTube de materiais sintéticos e falsos que explorem indevidamente a identidade de quem está na disputa eleitoral. O presidente do TSE, ministro Cássio Nunes Marques, afirmou que a iniciativa busca preservar direitos fundamentais no ambiente da internet e contribuir para a confiança nas eleições.
26: O momento em que celebramos essa parceria é crucial. Isso porque é de conhecimento comum o potencial danoso do mau uso da inteligência artificial generativa.
9: Para aderir ao sistema, a candidata ou o candidato precisa ter uma conta no YouTube e acessar o YouTube Studio, na área destinada à busca de conteúdo por semelhança. Depois de um cadastro, a plataforma cria um registro biométrico da aparência do usuário. Cabe ao candidato analisar o material localizado e decidir se houve uso indevido da sua imagem. Se entender que sim, poderá solicitar a remoção. Havendo violação das regras da plataforma, o o conteúdo poderá ser retirado do ar.
21: E neste ano, o eleitor vai votar em dois senadores, mas atenção, são dois senadores diferentes. Um voto para cada candidato ou candidata. Primeiro, o eleitor escolherá um candidato e confirmará a escolha. Em seguida, registrará o outro voto. Se o eleitor repetir o mesmo número nas duas oportunidades, apenas o primeiro voto será considerado válido. O segundo será anulado automaticamente pela urna.
9: Havendo violação das regras da plataforma, o conteúdo poderá ser retirado do ar.
21: E neste ano, o eleitor vai votar em dois senadores, mas atenção, são dois senadores diferentes. Um voto para cada candidato ou candidata. Primeiro, o eleitor escolherá um candidato e confirmará a escolha. Em seguida, registrará o outro voto. Se o eleitor repetir

0: trabalhos técnicos de Eliseu Caires, o Jornal do Senado fica por aqui. Acompanhe agora as notícias do Tribunal de Contas da União e da Câmara dos Deputados. Boa noite.
1: Boa noite e um bom fim de semana.
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3: Nos dias 31 de agosto e 1º de setembro, o Tribunal de Contas da União realiza seminários sobre o financiamento e a organização do SUS, o Sistema Único de Saúde. O encontro vai discutir como os recursos da área são distribuídos entre estados e municípios e os desafios para garantir financiamento sustentável. Outro ponto de destaque é a integração dos serviços de saúde e o atendimento por região. O objetivo é melhorar a organização da rede e garantir que os serviços funcionem de forma integrada. O seminário vai reunir gestores, especialistas e representantes das três esferas de governo para trocar experiências e discutir melhorias para o SUS. O evento será transmitido ao vivo pelo canal do Tribunal no YouTube. Saiba mais em tcu.gov.br.
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4: Câmara pode votar projeto que fixa idade máxima de 15 anos para táxis.
5: Hugo Mota pede que a população acompanhe o trabalho parlamentar.
4: Serviço de emergência médica deverá oferecer acessibilidade para surdos.
5: Boa noite. Os deputados analisam um projeto que obriga os serviços de emergência médica a oferecer acessibilidade para surdos. O texto já foi aprovado pelas comissões de saúde e de defesa dos direitos das pessoas com deficiência. Saiba mais sobre o assunto na reportagem de Mônica Tati.
6: Projeto em tramitação na Câmara prevê a criação de atendimento para pessoas surdas na urgência e emergência em hospitais de médio e grande porte. O projeto original previa a presença de intérprete de Libras, a língua brasileira de sinais. Mas a relatora na Comissão de Saúde, a deputada Rogéria Santos, do Republicanos da Bahia, modificou o texto. O relatório aprovado permite que os estabelecimentos adotem diferentes formas de atendimento acessível para pacientes surdos ou com deficiência auditiva, a fim de assegurar meios adequados de comunicação, como o uso de tecnologias digitais. Rogéria Santos lembra que a chegada aos serviços de urgência médica é um momento vulnerável para todas as pessoas.
7: É um momento que você está sentindo muita dor ou que você passou por um acidente. Imagine você chegar nesse ambiente e não conseguir se comunicar. E como é que isso é prejudicial ao socorro, à assistência de forma diligente, que tenha o objetivo de salvar aquela vida, porque a intensidade do que gerou aquela necessidade, a gente desconhece, porque só o profissional habilitado na medicina vai saber.
6: Rogéria Santos destaca que o Brasil tem aproximadamente 10 milhões de pessoas com deficiência auditiva, sendo que cerca de 2 milhões e 700 mil são completamente surdas. Segundo a deputada, o projeto garante a inclusão e acessibilidade ao permitir o pleno acesso à saúde. O projeto, que prevê serviço de intérprete para pessoas surdas ou com deficiência auditiva, ainda terá que ser votado pelas comissões de Finanças e Tributação e de Constituição e Justiça. Se for aprovado em todas, segue para a apreciação do Senado. Da Rádio Câmara de Brasília, Mônica Tati.
2: Saúde.
4: O projeto de Dani Cunha, do PL do Rio de Janeiro, impede a cobrança de consultas de retorno em atendimentos particulares e de planos de saúde. A proposta considera retorno a consulta destinada à análise de exames ou ao ajuste do tratamento iniciado anteriormente.
5: Dani Cunha esclarece que a regra vale apenas quando o novo atendimento estiver diretamente ligado à consulta inicial. O texto prevê multa para cobranças indevidas, mas ressalta que uma nova cobrança pode ser feita quando houver queixa clínica ou diagnóstico independente do primeiro atendimento.
2: Direitos humanos.
4: Dorinaldo Malafaia, do PDT do Amapá, defende a aprovação do projeto que transforma em lei os programas Envelhecer nos Territórios e Viva Mais Cidadania. Ele explica que o objetivo é evitar que as atividades sejam interrompidas por mudanças administrativas.
5: Dorinaldo Malafaia afirma que a proposta

0: Essa fortalece a rede de atendimento nos estados e municípios. O projeto prevê a formação de agentes locais para identificar violações de direitos, além de ações voltadas ao enfrentamento da violência e da discriminação contra pessoas idosas.
1: Eleições.
2: Em vigor há mais de 16 anos no Brasil, a lei da ficha limpa sofreu alterações que hoje são contestadas no Supremo Tribunal Federal. A reportagem é de Maria Neves.
3: A lei da ficha limpa, que nasceu de iniciativa popular ainda em 1993 e entrou em vigor em junho de 2010, completa 16 anos com alterações significativas e contestações no Supremo Tribunal Federal. O texto original prevê que políticos condenados à perda dos direitos políticos não podem concorrer novamente a cargos eletivos por até 16 anos. Esse é o caso de senadores que têm mandato de 8 anos. Um dos deputados que assinaram o projeto de lei na Câmara, o deputado Luiz Carlos Raule, do Podemos do Paraná, afirma que somente na eleição de 2024, a lei ajudou a barrar quase 2 mil candidaturas que tinham ficha suja. O parlamentar considera a norma um marco no combate à corrupção no Brasil.
4: Foi um reforço legislativo que fizemos para fortalecer a legislação de combate àqueles, né, realmente que mete a mão no jarro do dinheiro público. E o Brasil aprovou uma legislação que veio de iniciativa popular. 1,5 milhão de assinaturas foram apresentadas e essa é uma lei que pegou no Brasil. Eu acredito que hoje, nesses anos todos, próximo de 10 mil candidaturas sujas, de ficha suja, foram barrados pela legislação.
3: Pela lei de 2010, políticos condenados por crimes como lesão ao patrimônio público e enriquecimento ilícito não podem concorrer novamente durante todo o período restante do mandato e nos 8 anos seguintes. No entanto, outra lei que entrou em vigor em 2025 reduziu o prazo em que os políticos ficam inelegíveis para, no máximo, 12 anos. O texto do ano passado determina que o prazo de inelegibilidade começa com a condenação por um colegiado e será de 8 anos a partir de então, o que antecipa a contagem de prazo e reduz o tempo em que o político fica inelegível. Se houver outras condenações posteriores, a soma do período em que o candidato não pode concorrer a cargos eletivos deve ser limitado a 12 anos. No entanto, a lei mais recente prevê exceções a essa regra mais branda. Se a condenação ocorrer por crimes de maior gravidade, como lavagem de dinheiro, tráfico de drogas, terrorismo ou outros crimes hediondos, continua a valer a regra antiga, inelegibilidade de 8 anos contados a partir do cumprimento integral da pena. A lei aprovada em 2025 foi contestada pelo partido Rede Sustentabilidade no Supremo Tribunal Federal. A legenda alega que o mérito do texto aprovado na Câmara foi alterado pelo Senado, mas o projeto não retornou para a análise dos deputados, como determina a Constituição. O partido também sustenta no processo que o abrandamento das regras permite o retorno de políticos condenados por crimes graves à vida pública prematuramente. O deputado Chico Alencar, do PSOL do Rio de Janeiro, que já estava na Câmara na época da aprovação da lei da ficha limpa, defende que os ministros do Supremo decidam pela restauração do texto aprovado em 2010.
5: A lei é boa, ela é eficaz relativamente. Teria que retirar e derrubar esse facilitário, inclusive o tempo de inelegibilidade, que foi reduzido recentemente através do próprio parlamento. Então, voltar à sua formatação original seria muito saudável. Eu espero que o Supremo Tribunal Federal decida com olho num preceito constitucional, que é a integridade, que é a ética pública, que é a qualidade da representação, a partir desse princípio constitucional da impessoalidade, da publicidade, da ética, da honestidade.
3: um pedido de vista do ministro Gilmar Mendes em maio deste ano, suspendeu o julgamento da ação no Supremo Tribunal Federal. Antes da interrupção da análise, a relatora do processo, ministra Carmen Lúcia, já havia votado a favor da manutenção da Lei da Ficha Limpa de 2010 nos principais pontos contestados pela rede. O único ministro a votar depois da relatora foi Luiz Fux, que concordou inteiramente com o voto de Carmen Lúcia. Da Rádio Câmara de Brasília, Maria Neves.
1: Segurança Pública.
0: André Fufuca, do PP do Maranhão, propõe criar a chamada culpa temerária no Código Penal, para casos em que a pessoa provoca um resultado sem intenção, mas deixa de tomar cuidados básicos diante de uma situação de risco.
2: A proposta de André Fufuca considera culpa temerária os casos em que há um risco grave e evidente de que o resultado aconteça. O objetivo, segundo o deputado, é punir com mais rigor situações de negligência extrema sem tratá-las como dolo eventual.
0: Ercílio Coelho Diniz, do MDB de Minas Gerais, apresentou o projeto que cria a Política Nacional de Prevenção à Violência contra a Mulher por meio de monitoramento preventivo de risco. A proposta prevê a identificação e o acompanhamento de situações de alto risco antes da ocorrência do crime.
2: O texto de Ercílio Coelho Diniz sugere a integração entre órgãos públicos e a criação de um Banco Nacional de Dados Estatísticos. Em casos de alto risco, o projeto permite medidas como monitoramento eletrônico do agressor e atendimento psicossocial prioritário.
0: Euclides Petersen, do Republicanos de Minas Gerais, é autor da proposta que facilita a responsabilização por crimes de violência patrimonial contra mulheres em situação de violência doméstica e familiar. A medida abrange casos de destruição, subtração ou retenção de bens, valores e documentos.
2: Pelo texto, esses crimes passariam a ser processados por ação penal pública incondicionada, sem necessidade de representação da vítima. Euclides Petersen explica que a mudança reduz os mecanismos de coerção que podem dificultar a denúncia e a responsabilização dos agressores.
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1: Votação.
0: O plenário da Câmara pode votar projeto que estabelece idade máxima de 15 anos para táxis. A proposta prevê também linhas de crédito para compra de carros novos, como informa o repórter Antônio Vital.
8: Ganhou um regime de urgência e pode ser votado a qualquer momento no plenário da Câmara, projeto que define limite de 15 anos de idade para veículos usados por taxistas. A proposta apresentada pelo deputado Dr. Luizinho, do PP do Rio de Janeiro, também cria linhas de financiamento público para a compra de táxis novos. Para o autor do projeto, a lei atual não estabelece critérios claros sobre a idade máxima dos veículos, nem prevê mecanismos de apoio financeiro para a renovação da frota. A justificativa para a proposta é de que a renovação da frota de táxis dá mais segurança para passageiros e motoristas, reduz a emissão de gases do efeito estufa e estimula a profissionalização dos taxistas. O projeto prevê que o governo federal ofereça linhas de crédito específicas para taxistas autorizados. O texto não estabelece as condições de financiamento, que serão definidas por um regulamento específico, mas prevê prazos de pagamento de até 15 anos. O regime de urgência para o projeto foi criticado por deputados do Novo e do Missão, Para a deputada Adriana Ventura, do Novo, de São Paulo, é preciso definir quem precisa de carros novos e as linhas de crédito podem ter impacto nos bancos públicos.
7: Outros aspectos são importantes, principalmente como que está o estado de conservação. Eu, por exemplo, eu ando num carro que tem 14 anos de uso e ele está ótimo, maravilhoso e está tudo certo. Agora outros com 14 anos talvez não tenha. Então a gente acha que esse projeto, que a criação de linhas de crédito subsidiadas por instituições financeiras oficiais, transfere risco para o setor público.
8: Já deputados da base do governo votaram a favor do regime de urgência, como explicou a deputada Érica Cocai, do PT do Distrito Federal.
9: Este projeto, ele fala da idade máxima do veículo. É bom que se tenha a noção de que são veículos que rodam bastante, então, portanto, tem uma alta quilometragem. É diferente de um veículo que é usado de forma esporádica. Ao mesmo tempo, tem um financiamento para essa renovação da frota. Isso significa modernizar o serviço e, ao mesmo tempo, valorizar os taxistas.
8: Com o regime de urgência, o projeto que define limite de 15 anos de idade para táxis e cria linhas de financiamento para veículos novos pode ser votado diretamente no plenário da Câmara, sem passar pelas comissões permanentes da Casa. Além do projeto, aguarda a votação pela Câmara e pelo Senado, medida provisória que prevê o financiamento de veículos novos considerados sustentáveis por taxistas, motoristas de aplicativo e cooperativas. Ou seja, os motores precisam ser elétricos, híbridos, a etanol ou flex. Da Rádio Câmara, de Brasília, Antônio Vital.
1: Economia.
2: Lucas Ramos, do PSB de Pernambuco, defende o aumento do limite de receita para que transportadores autônomos de cargas possam ser enquadrados como microempreendedores individuais. A proposta eleva o teto anual de R$ 251 mil para R$ 400 mil e prevê atualização automática pelo IPCA.
0: Relator da matéria na Comissão de Indústria, Comércio e Serviços, Lucas Ramos avalia que a mudança torna o limite mais compatível com a realidade econômica dos caminhoneiros. O deputado reitera que os custos do setor também sofrem os efeitos da inflação.
1: Agricultura.
2: Zé Adriano, do PP do Acre, defende a aprovação de projeto que autoriza até 20 bilhões de reais para linhas de crédito destinadas à quitação de dívidas de produtores rurais afetados por perdas sucessivas. Ele informa que a medida inclui prejuízos sofridos entre 2020 e 2025.
0: O projeto de Zé Adriano retoma com ajustes o que estava previsto em medida provisória que perdeu a validade em fevereiro deste ano. O deputado argumenta que a renegociação das dívidas vai permitir que os produtores continuem a atividade agropecuária.
2: Júnior Ferrari, do PSD do Pará, apresentou projeto que aumenta as penas para quem falsificar, adulterar ou manipular ilegalmente alimentos. De acordo com o texto, a pena passa para reclusão de 10 a 15 anos, além de multa.
0: Júnior Ferrari alega que casos de contaminação e uso de componentes impróprios para o consumo têm se tornado mais frequentes. Para o deputado, a adulteração intencional de alimentos merece penas equivalentes às previstas para a falsificação de medicamentos.
1: Presidência.
2: O presidente da Câmara pediu que a população acompanhe o trabalho parlamentar ao longo do mandato e não apenas no momento do voto. Hugo Mota participou de uma premiação em Brasília, como informa a repórter Silvia Munhato.
10: O presidente da Câmara, Hugo Mota, pediu que os cidadãos acompanhem as atividades parlamentares em todos os anos de cada mandato, para que a avaliação não seja feita apenas na época das eleições. Ele ressaltou a importância dessa fiscalização em cerimônia do Prêmio Congresso em Foco 2026.
11: O que queremos dos nossos representantes? O que faz um bom deputado? O que define uma boa senadora? Perguntas como essas não podem ser feitas apenas de 4 em 4 anos, no momento do voto.
10: O Prêmio Congresso em Foco busca o reconhecimento dos parlamentares mais bem avaliados pelo público em geral e por especialistas. Mota afirmou que, como qualquer pessoa, os políticos também gostam de ter o trabalho reconhecido. Para a fiscalização do trabalho parlamentar, Hugo Mota explicou que a Câmara dos Deputados torna público todo o processo legislativo, como exige um sistema democrático. Para o presidente, cada cidadão terá uma maneira diferente de avaliar o que faz um bom parlamentar. porque são vários os pontos de vista, mas diz que o importante é que isso não impeça a construção de consensos.
11: O parlamento existe para dar voz às muitas e legítimas divergências em nossa sociedade, mas também para que não percamos de vista o nosso senso de fraternidade. A ideia de que o futuro de cada cidadão está atrelado ao de todos os outros.
10: Os vencedores do prêmio Congresso em Foco 2026 podem ser conhecidos na página do Congresso em Foco na internet. Da Rádio Câmara de Brasília, Silvio Minhato.
1: Trabalho.
0: Alexandre Guimarães, do MDB do Tocantins, apresentou o projeto que regulamenta as premiações em rodeios, festas do peão e eventos competitivos. A proposta obriga os organizadores a divulgar previamente os valores dos prêmios, as formas de pagamento e os critérios de distribuição.
2: Alexandre Guimarães alega que muitos participantes viajam, pagam inscrição e têm despesas com transporte e alimentação e, no final, o prêmio não cobre os custos. Para ele, a medida promove mais segurança jurídica, fortalece a transparência nas relações e valoriza os profissionais.
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0: 20:18.
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0: 20h41.
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